Eita, coisa boa! Bom dia, bom dia, bom dia, Bandeirantes! Bom dia pra você! Só podia ser aqui na nossa estúdio Casa FM, aqui na nossa 87.7. Bom dia pra você, bom dia, bom dia, bom dia. Você está no lugar certo, você está aqui na nossa 87.7, na nossa estúdio Casa FM. Vamos juntos com o programa Sertanejo 87 até às 7 horas da manhã, trazendo muita música boa, muita alegria, muita sintonia de qualidade aqui para nossa 87.7, para você do outro lado do rádio, curtindo, ouvindo a melhor programação.

E a melhor do Brasil, a caçulinha que tá dando o que falar em Bandeirantes. Bom dia pra você, 5 horas 4 minutos, 5 e 4. Bom dia, Bandeirantes. Quero falar pra você da previsão do tempo pra hoje, segundo o site Cimepar. Bandeirantes tem a mínima de 13 e a máxima de 22 graus. Agora, nesse exato momento em Bandeirantes, fazem 13 graus, porém a sensação térmica é de 11 graus, né? Devido a forte rajadas de vento aí, tá friozinho, rapaz, lá fora tá um vento chato, sabe aquele vento chato que incomoda, que pega na ponta do ouvido ali, já dá aquela gelada na pontinha do nariz? Meu Deus do céu, tá ruim demais hoje, não tá... Não tá gostosinho, não. Mas Deus sabe de todas as coisas, né? Agora em Bandeirantes, 13 graus, sensação térmica de 11. A umidade relativa do ar está entre 58% e 81%. A precipitação acumulada de chuva para hoje é de 0 milímetros. A probabilidade de chuva é de 0%. O sol nascerá aí às 6 horas e 51 minutos e seu poente será às 18 horas e 4 minutos. Os ventos sopram entre 18 km por hora, podendo chegar com rajadas de ventos de até 47 km por hora. Então não vai chover em Bandeirantes a princípio, né? Vamos com calma, porque ontem eu falei de madrugada, 5 e pouco da manhã, que não ia chover. Às 6 horas, a hora que eu falei a previsão novamente, já estava marcando chuva. Porém, não choveu, né? Mas tudo pode acontecer. É Deus é que sabe de todas as coisas, né? A gente só fala o que o site da Cimepar proporciona para nós aqui, né? Então, igual eu disse, para essa semana tem aí uns períodos de calor elevado, vamos dizer assim. Quarta-feira... Na terça-feira, para esta terça-feira, começa... Terça-feira não, quarta-feira. Hoje é terça-feira, dia 11. Para quarta-feira, nós temos aí a mínima 13 graus, a máxima 27. Para quinta-feira, nós temos aí a mínima 17 graus, já vai estar lá em cima. E a máxima podendo chegar aos 31 graus. Na sexta-feira, temos a mínima 18 e a máxima podendo chegar aos 30. Mesma coisa sabadão, já para domingo nós temos a mínima 19 e a máxima podendo chegar aí a 32 graus. Pasmem, senhoras e senhores. E também no domingão, na segunda-feira, temos a mínima 19 e a máxima podendo chegar aí aos 32 graus. E na terça-feira da semana que vem, dia 18 de agosto, será o dia mais quente aí. Por enquanto, né? Teremos a mínima de 20 graus e a máxima podendo chegar aí a 34 graus. Pois é, né? Vai esquentar a semana que vem, hein? Mas na quinta-feira da semana que vem já vai fazer frio de novo. Ave Maria, que corpo que aguenta um negócio desse, gente? Fala pra mim. Não tem quem aguenta não. Você aguenta tudo esse frio aí, ô Luciana? Bom dia pra você, viu? Tá ouvindo a programação, tá curtindo aqui junto com a gente. Tô passando aqui a previsão do tempo pra essa semana e já tô encaminhando aqui pra semana que vem. Mas semana que vem... na quarta-feira, 33 graus de máxima. Na quinta, já temos 25 de máxima, a mínima 16. Ou seja, isso é uma variação aí de 8 graus para menos de máxima e 4 graus para menos de mínima. Ou seja, vai fazer frio. A gente vem de uma quarta-feira com calor, amanhece aí na quinta-feira com frio. Porém, no sábado... já vai fazer 36 graus de mínima, de máxima, 17 graus a mínima, podendo chegar aí com a máxima de 36 graus no sábado, dia 22 de agosto. Já tô falando da semana que vem, vê se pode. Aí, segundo o Cimepar, no domingo, dia 23, nós teremos a mínima 23, a máxima 37 graus. E na segunda-feira, dia 24 de agosto, teremos aí o dia mais quente do ano, provavelmente, que é a mínima 21 graus, a máxima 38 graus, segundo o Cimepar. Teremos pouco vento e a umidade relativa do ar para variar muito baixa. E assim nós teremos aí
É, vai fazer calor de novo. Ihuuu! Eu gosto de calor, é bom demais da conta. Eu não gosto de frio, não. Tem gente que gosta, eu não gosto, não. São 5 horas e 9 minutos, bom dia pra você. Bom dia, bom dia, bom dia. Bom dia pra Luciana, bom dia pro Renê. Bom dia pra você que tá aí do outro lado. Bom dia pro Bruno também, tá curtindo, ouvindo a nossa programação. Alô, você do outro lado do rádio, manda mensagem pra nós pra gente saber que você tá aqui, que você está ouvindo a nossa programação, que você tá curtindo a nossa 87.7, viu? São 5 horas e 9 minutos, 5 e 9. Vamos juntos até às 7 horas da manhã, trazendo o melhor da música sertaneja pra você. Alô, você do outro lado, bom dia pra você, viu? Bom dia aí pra Márcia. Bom dia também pro Gesiel. Alô, Gesiel, bom dia. Gesiel tá curtindo, ouvindo a nossa programação. Bom dia pro Paulo também, pro Aguinaldo. Alô, Aguinaldo, motorista da saúde. Bom dia pra você, viu, Aguinaldo? Tá curtindo aqui na VLBC, ouvindo a nossa programação também, viu? Pessoal aí da saúde, os motoristas da saúde aí, bom dia pra vocês, viu? Bom dia pro Aguinaldo, pro Marquinhos, pro Fernando, pra aí pro pessoal, enfim, pra toda a galera que transporta aí os nossos pacientes para fora de Bandeirantes, aqui dentro de Bandeirantes também, os motoristas de ambulância. Alô, Albinha, o Sérgio, o Jorge, bom dia para você, também ouvindo aí a nossa programação. Alô, Marcela, bom dia também, tá curtindo, ouvindo aí a nossa programação lá no Jardim São Rafael, né? Bom dia pra você. Alô, Renata, também tá curtindo, mandando mensagem pra cá, dizendo que tá ouvindo a nossa programação às 5 horas e 10 minutos. Olha que coisa boa, 5 e 10, o pessoal mandando mensagem pra cá, já tá na escuta, já tá de pé na patrola, ouvindo aí a nossa programação, curtindo a nossa 87.7. Isso é bom demais da conta. Muito obrigado pelo carinho da audiência de vocês. Vamos juntinhos aí então, até às 7 horas da manhã.

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Opa! 5:13, 5:13, bom dia pra você que tá ouvindo a nossa programação. Alô, Sabino! Bom dia, o Sabino tá curtindo aí, ouvindo a nossa programação aqui também, né? Aí pediu música pra curtir, adivinha qual música que ele pediu? A música dele, rapaz, um homem não é fraco não, ele liga na rádio, manda mensagem na rádio pra pedir música e pede já justa a música dele mesmo, rapaz, o homem é cantor. Alô, Sabino! Cantor e compositor dos Pão aqui em Bandeirantes, né? Pra quem não conhece, o Sabino, ele é motorista. Hoje ele está como motorista ali na Prefeitura Municipal de Bandeirantes, né? Mas ele também é cantor, ele canta e canta muito, viu? Canta muito e canta bem. Aí, quer pedir uma música aqui, tá oferecendo pra todos os motor aqui da prefeitura. Alô, Sabino, bom dia pra você, viu, guerreiro? Que Deus abençoe grandemente aí a sua terça-feira. Então vai pra todos os motoras, já vamos abrir aí a programação de hoje com o Caipira Cabisbaixo do nosso amigo Sabino Neto. Bom demais da conta, sou. Alô, guri! Vamos juntinhos aí até às 7 horas da manhã. Vem aí, então. Sabino Neto, um caipira, Cabisbaixo, 5:14. Bom dia, Bandeirantes!

Viu? E é só modão de primeira, viu? Pega essa pedrada no peito aí agora, ó. Tião Carreiro e Paidinho, amargurado, 5:18, bom dia.

0: Sertanejo 87, aqui é só modão e é só modão de primeira, viu? Hoje não é nosso dia, hoje não é dia não. Não é hoje não, falei errado. Léo Canhoto e Robertinho, 5h21, bom dia.
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24 horas com você. O que que deu aqui? Mas... agora fiquei meio doido aqui, rapaz. Deu delay. Deu delay no trem aqui, rapaz. Eu não tô ouvindo nem eu direito, mas vambora. 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

Resolvido o problema, vamos de novo. 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Eita, coisa boa, bom demais aí a nossa programação, tamo juntinho, vamos juntos até às 7 horas da manhã, trazendo o melhor da música sertaneja pra você, aqui no nosso Sertanejo 87. Manda sua mensagem pra nós, 43 999 20 40 10, quero mandar um abraço todo especial ao Renê, que tá curtindo, ouvindo a nossa programação, também a Luciana, tá lá do outro lado do rádio, curtindo, ouvindo aí a nossa 87.7. O Bruno também tá ligadinho, curtindo, ouvindo a nossa programação. Quero mandar um abraço também todo especial ao Rafael, tá curtindo, ouvindo aí a nossa programação também lá em Santa Mariana. Alô, Rafa, bom dia. O Rafa, comedor de frango, né, rapaz? Pensa no homem que gosta de frango, comedor de asa de frango. Bom dia pra você, viu, Rafa? Também a Márcia tá ouvindo a nossa programação. Gesiel, alô, Gesiel, bom dia, viu? Motorista aí da parte da educação, né? Todos os motoristas aí da educação, os motoristas de ônibus, né? Que transportam aí os nossos alunos, aí o Gesiel, o Sabino, tem também aí o Reginaldo, tem toda a galera tá curtindo aí, ouvindo a nossa programação. Não vou falar o nome de todo mundo, até porque eu não sei, né? O meu amigo Paulo tá curtindo, ouvindo a nossa programação também, o nosso amigo o Aguinaldo. Alô, Aguinaldo, bom dia, o Aguinaldo da Saúde, agora o Aguinaldo, motorista de ambulância, de ônibus da saúde, aí tá curtindo, ouvindo a nossa programação também, bom dia pra você, viu? Daí também quero mandar um abraço ao Eduardo, que tá ouvindo a nossa programação, o Neto. Alô, Neto, lá de Santo Antônio da Platina. Oh, Santo Antônio da Platina, bom dia, tamo junto aí, viu? Muito obrigado pelo carinho da audiência, vamos juntinhos aí até às 7 horas da manhã, bom dia pra você, viu? Tamo juntinho, curtindo, ouvindo a nossa programação aí até às 7 da manhã, vamos juntos aqui no nosso Sertanejo 87. São 5:39, 5:39, bom dia, quero falar para você do nosso apoio cultural de Mercado Milênio. 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

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Vamos lá então, 5 horas e 45 minutos, faltando 15 minutinhos para as 6 da manhã, vamos de música, agora vem eles, é Belmonte Amaraí, Quando o Destino, essa vai pro meu amigo Sérgio. Alô Sérgio, tá curtindo, ouvindo a programação aí, o Sérgio e família, bom dia pra você, viu? 5 e 45, bom dia Bandeirantes.

Sertanejo 87, 5h48. Bom dia pra você que tá sintonizado na melhor. Noite de emoção. Zilo e Zalo, 5h48. Bom dia.

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Eita, coisa boa, bom dia pra você, bom dia, bom dia, bom dia, são 6 horas 3 minutos em Bandeirantes, virando mais uma hora no nosso Sertanejo 87. Bom dia pra você que tá sintonizado na melhor, você está aqui na nossa 87.7 Rádio Estúdio Casa FM e o programa Sertanejo 87.

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Lembrando que a programação tem aí a 7 horas da manhã, você fica com o Oração da Manhã com meu amigo Lúcio Escalada. 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Vamos juntinhos fazendo a melhor programação para você, trazendo muita qualidade para você do outro lado do rádio, porque você merece o melhor. Quero trazer para você, falar para você que agora são 6 horas e 6 minutos, quero trazer para você a previsão do tempo para agora, para Bandeirantes. Segundo o site Cimepar, em Bandeirantes, a mínima 13 graus e a máxima pode chegar no máximo a 22 graus, né? Aí agora em Bandeirantes a sensação térmica é de 11 graus e a mínima é de 13 graus. Aí a umidade relativa do ar fica entre 60 e 81%, a precipitação de chuva acumulada para hoje é 0 milímetros. E também a probabilidade de chuva é de 0%. Os ventos sopram entre 18 km por hora, podendo chegar com rajadas de até 47 km por hora. O sol nascerá às 6 horas e 51 minutos e o seu poente será às 18 horas e 4 minutos. Então foi a previsão, segundo o site Cimepar, para hoje, nessa terça-feira, 11 de agosto de 2026. Para amanhã, quarta-feira, vai dar uma esquentadinha, né? A mínima 13, a máxima 26. Também não há probabilidade de chuva. Para amanhã, quarta-feira, deixa eu ver, para quinta-feira também não há probabilidade de chuva. Esta semana, muito provavelmente, segundo o site Cimepar, não vai chover. Eu falo assim, daí amanhã amanhece aquele toró d'água. Aí o povo quer pegar a gente na rua pro pescoço. Louco, você falou que não ia chover esse pé d'água aí. Pois é, já aconteceu, viu? E fala que não vai chover, daí São Pedro fala, Então eu sei que sabe, pera aí um pouquinho, deixa eu fazer cair a água. Menino do céu, pensa num toró. Galera, são 6 horas e 8 minutos, 6 e 8. 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Meu amigo, meu colega, não vou terminar a frase, senão sou mandado embora. 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

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Bom dia pra você, bom dia, bom dia, bom dia! 6:11, 6:11, eu quero mandar um alô especial ao meu amigo Sérgio, que tá lá do outro lado do rádio, curtindo, ouvindo a nossa programação. Tem também a Luciana, que tá lá curtindo, ouvindo aí o nosso programa Sertanejo 87, viu? Muito bom dia pra você! Alô também o Renê, que tá curtindo, ouvindo a programação. O Bruno, alô Brunão, bom dia pra você, viu? Tem também aqui o Rafael, alô Rafa, já tá na hora de levantar. Rafael, do nosso programa Sertanejo de Verdade, todos os sábados aqui você ouve das 5 às 7 o programa Sertanejo de Verdade com o nosso amigo Rafael. É coisa boa, né? Sertanejo de Verdade aqui com o Rafael, tá ouvindo a nossa programação lá em Santa Mariana. Alô Rafa, bom dia pra você, viu? Tem também aqui, vamos ver quem mais tá aqui, o Gesiel. Alô Gesiel, bom dia, tá ligadinho curtindo a nossa programação aí, entregando os alunos, né? Não sei se já tá entregando ou já tá coletando os alunos aí, mas tá curtindo, ouvindo aí o rádio juntinho conosco. Alô Paulo, bom dia também, o Aguinaldo, alô Aguinaldo, bom dia pra você, viu? Aguinaldo, motorista aí da saúde, tá sempre dirigindo aí o seu ônibus, sua van, sua ambulância, sempre aí com o radinho ligado, ouvindo a nossa 87.7, né? Então vamos juntos até às 7 horas da manhã com o melhor do sertanejo aqui no nosso Sertanejo 87, aqui na nossa Casa FM. Seis horas, 12:59, 6:12:59, vamos de música. Meu amigo, Frente a Frente, essa aqui é pra estourar o peito mesmo, Frente a Frente com Mato Grosso e Matias. Bom dia, Bandeirantes, 6:13, 6:13, bom dia pra você!

Aumenta o som, que o som é bom. 6h14, frente a frente, Mato Grosso e Matias. Bom dia pra você. É mais ou menos assim, ó. Nós precisamos.

0: 6:19, 6:19, frete, Chitãozinho Chororó, ô, coisa boa!
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0: Canta, Chitão Chororó!

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Agora são 6 horas e 27 minutos, 6 e 27. Fruto especial com Bruno Marrone. Bom dia pra você!

Eita, coisa boa! Sertanejo 87, Bruno Marrone, eita, fruto especial, coisa boa, 6 horas e 31 minutos, alô Cecil, bom dia pra você, meu amigo, tá curtindo, ouvindo a nossa programação aí desde as 5 da manhã, juntinho conosco aqui no nosso Sertanejo 87, meu amigo Cecil pediu pra tocar Amor a Três, já a gente vai rolar pra você aí, viu Cecil, aguenta aí um pouquinho que já a gente toca pra você Amor a Três. Meu amigo Cecil, amigo de longa data, né? Alô, Cecil, bom dia pra você, pra família, pra todo mundo que tá curtindo, ouvindo aí a nossa 87.7. Seis horas 31 minutos, 6h31. Bom dia pra você. 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Seis horas 33 minutos, 6h33, bom dia pra você. 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Seis
6:36, 6:36, vamos de música, Whisky com Gelo, João Mineiro e Marciano, essa vai pro meu amigo Cecil Langami, também tá curtindo, ouvindo a nossa programação, já já eu vou tocar a sua, viu Cecil? Aí já já a gente toca aí Amor a Três, mas agora vamos tocar João Mineiro e Marciano, é bom demais da conta, é, João Mineiro e Marciano, Whisky com Gelo, quem não gosta, né, com Whisky com Gelo, é bom demais, não esse horário, né, depois daí das 17 horas, a gente pode tomar um uísque com gelo. Simbora! 6:36, bom dia, Bandeirantes!

Bom dia, Sertanejo 87, 6 horas e 43 minutos. Alô, Claudião, Claudião Sorveteiro, já te vi, viu, Claudião? Sua música já tá no pente, pediu aí Zico e Zeca, a Dona Felicidade, vai ouvir já, né? Coisa boa, só pedir, entra em contato com a gente, 43 99920 4010. Vou repetir, 43 99920 4010. Pede sua música, pede seu sucesso, pede seu alô, mande o seu alô pra quem você quiser, mande até sinal de fumaça, se for o caso. Mas manda, entra em contato, 43 99920 4010. É o WhatsApp aqui da nossa Estúdio Casa FM. Vamos juntinhos até as 7 horas da manhã, 6h43. 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Eita, coisa boa, hoje tá gostoso demais, essa terça-feira, 11 de agosto de 2026, tá bom demais e é muito bom saber que você tá aí do outro lado do rádio, ouvindo a nossa programação, curtindo aqui o nosso Sertanejo 87. Quero mandar um bom dia especial ao meu amigo Claudião, o Cecil, também tá curtindo. Alô, Sérgio, bom dia, o Sérgio tá sempre ligadinho com a gente aqui, a Luciana também tá ouvindo. Alô, Renê, bom dia, Bruno tá sempre ligadinho com a gente aqui, quem mais? O Paulo, alô, Paulo, bom dia. O Rafael, alô Rafa, bom dia, viu? Rafa que apresenta aqui o Sertanejo de Verdade, todo sábado aqui com a gente, né? Quero mandar um abraço todo especial também a você, Gesiel. Alô, Gesiel, bom dia, tá curtindo, ouvindo a nossa programação, Gesiel, motorista aí da prefeitura. Quero mandar um bom dia também a todos os motoristas da nossa Prefeitura Municipal de Bandeirantes, né? Tá sempre curtindo, ouvindo a nossa programação aí. Alô, Aguinaldo, bom dia, Aguinaldo, motorista da ambulância, né? Motorista da saúde aí, tá curtindo, ouvindo a nossa programação também. O Paulo tá curtindo, ouvindo aqui a nossa 87. Quem mais? Alô, Eduardo, bom dia. Nossa, graças a Deus, muita gente curtindo, muita gente ouvindo o Sertanejo 87. Isso é bom, né? É bom demais da conta saber que você tá aí do outro lado do rádio ouvindo a nossa programação. Bom dia. Saiba que é feito com muito carinho, amor e qualidade pra você aí do outro lado do rádio. 6 horas e 47 minutos, quero falar para você do nosso apoio cultural de Hind Horse Entretenimento, juntamente com a Abarex, trazendo aí para Bandeirantes, né, meu amigo, tá chegando, hein? A Expoban 2026, de 3 a 7 de setembro, acontece a Expoban 2026. Será que o Carmelo já soltou o novo hit da Expoban? Eu ainda não vi, o que eu vou ver hoje, será que ele já soltou aí nas redes sociais? Carmelão, se você estiver ouvindo aí a nossa programação, manda pra nós aqui pra gente já poder começar a divulgar aqui também, hein? 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
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Então vamos curtir juntos aí, a Copa Hard Horse e também a prova de 3 tambores, né? Quero mandar um abraço a todo especial, a todos os componentes da associação. A Barex tá aí sempre, o pessoal trabalhando e fazendo o melhor por Bandeirantes, né? Estão sempre aí ligadinho também, ouvindo aí dentro do possível, né? A nossa 87.7. São 6h49, pegando carona com a Abarex. 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Uhul! 6h50, faltando 10 minutinhos para 7 da manhã. Vem aí a música com o nosso amigo Claudião pediu. Alô, Claudião, bom dia para você, viu? Zico e Zeca, Dona Felicidade, 6h50, bom dia!

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1: Sertanejo 87, Casa FM, 24 horas com você. Sabe por quê? Porque aqui a gente se encontra com toda certeza. 6 horas e 54 minutos, 6h54. Bom dia pra você, né? Você que tá na casa, você que tá indo pro trabalho, você que já está no trabalho, tá nos levando de carona no seu carro, caminhonete, caminhão ou até no avião. Bom dia pra você. Vamos juntinhos aí até as 7, tá bom? 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Pois é, são 6 horas e 56 minutos, 6h56. Eu quero agradecer grandemente a todos vocês que estiveram comigo desde as 5 da manhã, né? Tô pegando meu boné e dando no pé. Prometo pra você que a partir de amanhã estaremos de volta, né? A partir das 5 da manhã, se Deus permitir, trazendo muito mais música, muito mais alegria, muito mais qualidade, sintonia boa aqui pra você através das ondas da nossa 87.7. Na verdade, nossa Casa FM, eu quero agradecer a todos os nossos apoiadores culturais. Muito obrigado a todos vocês pela confiança e pelo apoio aqui na nossa Estúdio Casa. Vocês fazem tudo isso acontecer. Muito obrigado, viu? Deus abençoe cada um de vocês e prospere grandemente aí o comércio de cada um de vocês. Todos vocês fiquem com Deus. Quero deixar minha última de hoje. É Zezé de Camargo e Luciano. Essa é boa demais da conta, né? Fiquem todos com Deus. Até amanhã, se Deus quiser. Fiquem todos com Deus. Um beijo no coração de cada um de vocês. Se cuidem e a gente se vê por aí. Vem aí o programa Oração da Manhã com o nosso amigo José Lúcio Escalada. Bom dia pra você, até amanhã. Tchau, tchau!

14 graus. 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
3: 7:06. Bom dia para você acompanhando a nossa Oração da Manhã nesta terça-feira, dia 11 de agosto. Bom dia para você. Começamos mais uma manhã aqui na nossa programação nesta terça-feira. Vamos juntos em casa, no trabalho, no trânsito, nos levando de carona, tá no sítio, tá na chácara, tá na fazenda, enfim, onde quer que você esteja, nos deixando fazer parte da sua manhã de terça-feira. Obrigado pelo carinho sempre com a nossa Casa FM, com a nossa Oração da Manhã, né? Você que tá com a gente desde cedinho, desde as 5 da manhã, com o Luizinho, né? No nosso Sertanejo 87. Bom dia para você. Para você que tá chegando agora, seja bem-vindo, seja bem-vinda. Vamos juntos aqui na nossa programação da nossa Casa FM, tá? 7:07, o nosso momento de oração com o Padre Ezequiel Dal Pozzo aqui na nossa Casa FM. Bom dia para você. Vamos juntos aqui na nossa Oração da Manhã.
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Meu caro ouvinte, que alegria falar com você através desse momento Despertai para o Amor. Eu desejo graça e paz, que nós possamos acolher o amor de Deus que nos consola. Eu gostaria de falar sobre algumas luzes para compreender o sofrimento. Por que nós sofremos? O que eu fiz para merecer isto? A questão do sofrimento sempre foi uma questão importante para a filosofia, para a teologia. Não é fácil dar respostas. Um filósofo chamado Leibniz colocou a questão: se Deus é todo-poderoso, por que nós sofremos? Se Ele pode tudo, por que não evita o sofrimento? Um poeta alemão, George Büchner, via no sofrimento a maior prova contra a existência de Deus. Hoje, muitos teólogos nem querem responder sobre a questão do sofrimento. Santo Agostinho diz: a beleza da ordem mundial brilha precisamente nos opostos, mesmo quando o mal se encontra neles e precisa estar a serviço do bem. O sofrimento e o mal são, para Agostinho, o pano de fundo escuro sobre o qual brilha ainda mais claramente a luz do amor de Deus. Um teólogo alemão, falando sobre o sofrimento, ele diz que a onipotência de Deus não significa que Deus possa criar algo extravagante. Da mesma forma, não criaria o ser humano livre e coibiria o sofrimento. Se Deus quer a liberdade criacional, então necessariamente está vinculada a ela a possibilidade do sofrimento. Ou seja, este teólogo está dizendo o seguinte: Deus criou o mundo finito e livre. Quando nós pensamos em algo finito, sempre vai haver sofrimento. Não significa que Deus está permitindo ou que Deus queira o sofrimento. O mundo mesmo é assim. Ou seja, quando nós pensamos que Deus poderia evitar o sofrimento, nós estamos associando ideias. É o mesmo que associar círculo quadrado. Existe um círculo quadrado? Não, não existe. É uma associação de ideias. Eu estou associando a ideia de círculo com a ideia de quadrado. A partir da minha cabeça na linguagem dá, mas na realidade isso não existe. Por isso

0: pensar que Deus poderia evitar todo o sofrimento é o mesmo que dizer círculo quadrado. Um outro grande teólogo chamado Carhanner fala o seguinte: a incompreensibilidade do sofrimento é uma parte da incompreensibilidade de Deus. E aceitar a incompreensibilidade do sofrimento é, para ele, a maneira concreta de aceitarmos o próprio Deus e de deixá-lo ser como é. Esse teólogo está dizendo: o sofrimento nós não o compreendemos de todo. Como nós não compreendemos de todo Deus? O que se sabe é que Deus está conosco o tempo todo, na alegria e no sofrimento. Quando nós estamos sofrendo, Deus está sofrendo conosco e carregando conosco o sofrimento. Isso deve ser um consolo. Não dá para pensar que no sofrimento Deus nos abandonou, ou mesmo nos perguntarmos por que eu, aludindo que Deus teria me escolhido para me dar sofrimento. Não. Que nós possamos hoje meditar sobre esse tema, mas ao mesmo tempo encontrar sempre no amor de Deus o consolo que nos acalma. Mais mensagens através do nosso site padrezequiel.com.br. Um forte abraço, Deus te abençoe e te guarde em nome do Pai, do Filho e do Espírito Santo. Amém.
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0: 7:19 aqui na nossa oração da manhã, nesta terça-feira, 11 de agosto de 2026. Bom dia para você acompanhando a nossa oração da manhã. Bom dia, vamos juntos, onde quer que você esteja, em casa, no trabalho, no trânsito, nos levando de carona. A Luciana está aqui, bom dia, Lúcio. Continue colocando, né, a minha mãe Dorcelina em oração. Que Deus abençoe a Luciana também, a dona Dorcelina, acompanhando a nossa programação, né, Luciana? Que Deus abençoe hoje e sempre. Também aqui o Thiago Giannichini, grande Thiago, tá lá acompanhando a nossa manhã, bom dia. Tá lá com as meninas, né? A Olivia, também a Lavínia. Bom dia para vocês todas aí, tá bom? Bom dia! Para você também, viu, Thiago? Uma excelente manhã de terça-feira, dia 11 de agosto, acompanhando a nossa programação, tá levando as meninas pro colégio. Obrigado pelo carinho sempre com a gente, tá? Vamos juntos aqui na nossa oração da manhã. E você, é claro, participa com a gente, nos deixe fazer junto com você a nossa oração da manhã aqui na nossa Casa FM, tá? Nesta terça-feira, dia 11 de agosto. Deixa eu aproveitar e dar um toque muito especial para você que tá aí acompanhando a nossa oração da manhã, nesta terça-feira. Quero falar para você, tá bom? 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Já já a gente volta com mais louvores aqui na nossa manhã. Bom dia para você.
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0: 7:25 aqui na nossa manhã. Camila Holanda. Gratidão.

7:29 aqui na nossa programação. Camilo Holanda, gratidão. Oi, Jesus. Passou aqui também Isadora Pompeu, a partir de agora, aqui na nossa programação da nossa Casa FM. Bom dia para você.

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Deus falou comigo. Bom dia pra você.

sem ouvir nada. Mas hoje Ele vai falar com você. Fecha os teus olhos, sente a presença. O Espírito de Deus está nesse lugar. Ele está curando, Ele está restaurando, Ele está reacendendo fogo no altar. Não acabou, não terminou. O céu ainda tem uma palavra sobre você.

7:55 aqui na nossa manhã, 7:55 nesta manhã de terça-feira, dia 11 de agosto. Deixa eu mandar um forte abraço meu amigo Renê, acompanhando a nossa programação. Renê, um forte abraço, obrigado pelo carinho sempre com a gente lá no Maranhão, né? Que Deus abençoe Renê, toda a família aí, o pessoal acompanhando sempre a nossa programação. Pessoal, a gente vai ficando por aqui, voltando amanhã, a partir das 7:00 com mais uma oração da manhã. Daqui a pouquinho o nosso Casa Notícias aqui na nossa programação, aqui da nossa Casa FM. Um forte abraço, continue conosco, Tony Alisson, soberano na nossa manhã. Deus.

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6: Olá, bom dia! Em Bandeirantes, 8:03, está entrando no ar o seu, meu, nosso Casa Notícias. Hoje, terça-feira, 11 de agosto de 2026. Santos do dia, Santa Clara de Assis, fundadora das Clarissas. No dia 11 de agosto, a igreja celebra Santa Clara de Assis, virgem do século 8, fundadora das Irmãs Clarissas, com apenas 18 anos, sem a permissão da família paterna, seguiu São Francisco, deixando toda a sua riqueza e dedicando-se totalmente à oração. É padroeira da televisão.
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6: 8:04, agora 8:04 no nosso Casa Notícias, nesta manhã de terça-feira. A previsão do tempo para hoje, Bandeirantes e toda a nossa região. A temperatura fica entre 13 e 22 graus, a umidade relativa do ar varia entre 60 e 81%, não há probabilidade de chuvas para hoje, tá? Segundo o site do Cimepar, aqui na nossa cidade de Bandeirantes e toda a nossa região. O sol se põe às 18h04 e nasceu às 6h51. O vento na casa de 18 km por hora, com rajadas podendo chegar a 47 km por hora. Neste momento, os termômetros marcam 13 graus.
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6: 8:07, agora 8:07 no nosso Casa Notícias, trazendo as informações internacionais. Olha, um forte terremoto atingiu de 7,4 a Colômbia na última segunda-feira, né? E foi sentido com intensidade em grandes cidades como Bogotá e Cali. Pelo menos 111 pessoas morreram no país, segundo autoridades locais. O epicentro do terremoto, registrado por volta das 7:34 no horário local, ocorreu a 5 quilômetros leste de San José del Palmar, em Chocó Oeste, e atingiu uma profundidade de 107 quilômetros, conforme informou o Serviço Geológico da Colômbia e também dos Estados Unidos em um relatório preliminar. Não foi emitido um alerta de tsunami.
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6: E a Suprema Corte da Rússia proibiu ontem o Yobloko, o único partido do país contrário à guerra, de participar das eleições parlamentares do mês de setembro. O juiz Vyacheslav Krylov declarou que foram aceitos, entre aspas, os pedidos para anular o registro das candidaturas do Yobloko do pleito, né? Em um partido nacionalista pró-Kremlin havia recorrido à Suprema Corte para impedir a participação do Yobloko nas eleições parlamentares, vencidas desde 2003 pela Rússia Unida, partido do presidente Vladimir Putin. Cerca de 100 apoiadores da legenda contrária à guerra, em sua maioria jovens, reuniram-se diante do tribunal e gritaram vergonha, vergonha, entre aspas, após a anunciação da decisão.
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6: 8:09 aqui no nosso Casa Notícias nesta manhã, também aqui na nossa programação. 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
6: As informações nacionais para você nesta terça-feira. A Polícia Federal realizou ontem uma operação com 8 mandados de busca e apreensão contra o Instituto de Previdência dos Servidores Públicos de Maceió, né? Por suspeitas e supostas irregularidades em um investimento total de 97 milhões em letras financeiras emitidas pelo Banco Master. Os mandados, né, foram expedidos pelo ministro André Mendonça do Supremo Tribunal Federal. Os alvos foram 8 pessoas físicas e também Prev Maceió e Crédito a Mercado de Valores Mobiliários Limitada. A Polícia Federal aponta que governança do IPREV foi subvertida para fornecer o banco, ou seja, favorecer, melhor dizendo, o banco, aceitando assim propostas comerciais apresentadas pela própria instituição beneficiada sem estudos comparativos independentes. 8 horas mais 12 minutos agora, 8 horas mais 12 minutos no nosso Casa Notícias nesta manhã de terça-feira. Olha, o empresário Alessandro Montenegro, dono da loteria Aldeota, em Fortaleza, lá no Ceará, está entre os participantes de um bolão que acertou as 6 dezenas do concurso 3042 da Mega Sena e levou o prêmio aí de 166,5 milhões de reais. É isso mesmo, 166,5 milhões de reais. E pasme, senhoras e senhores, esta é a segunda vez em 2026, só este ano, que o lotérico, né, participa aí de uma aposta vencedora do prêmio principal da Mega Sena. Segundo informações divulgadas pelo estabelecimento, a nona em diferentes modalidades das loterias da Caixa neste ano. A aposta vencedora foi feita com 15 dezenas dividida em 100 cotas, né? Cada uma adquirida por R$ 405,00, com um prêmio total de 166 milhões 515 272. Cada cota terá o direito a R$ 1.165.172,72, né? Montenegro possuía uma das participações deste bolão.
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6: 8 horas mais 14 minutos agora, 8 horas mais 14 minutos no nosso Casa Notícias nesta manhã. 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Olha, o presidente do Tribunal Superior Eleitoral, o Cássio Nunes Marques, voltou a defender as urnas eletrônicas, dizendo, né, que desacreditar o sistema de votação brasileiro é desconvidar o eleitor a comparecer. E a fala do ministro vem na esteira aí das recentes manifestações do candidato à presidência Flávio Bolsonaro, que espalhou informações falsas a respeito das urnas eletrônicas em um evento com a diplomatas em Brasília, depois que ele afirmou que aceita entrar na disputa, né? Vamos então aguardar aí as cenas dos próximos capítulos e falar também, daqui a pouquinho, teremos a Renata, né, do Tribunal Regional Eleitoral aqui de Bandeirantes, do Fórum Eleitoral de Bandeirantes. Ela vai estar falando sobre todas as questões aqui também, sobre essas e muitas outras informações ao vivo dentro do nosso Casa Notícias, tá? Fique atento aqui dentro da nossa programação. 8:17, o Eduardo Amaral fala aí sobre essa possível, né, fim de escala 6x1, como que tá lá no Congresso Nacional, aquela coisa toda, vota, não vota, e tem muita gente querendo saber como que tá essa questão. E a gente destaca para você, a partir de agora, dentro do nosso Casa Notícias.
7: O Congresso voltou aos trabalhos nesta segunda-feira com um elefante na sala. É o projeto que altera a jornada de trabalho, colocando um fim à chamada escala 6x1. O texto já foi aprovado na Câmara dos Deputados, mas estacionou quando chegou ao Senado. A pauta virou uma disputa, primeiro entre as entidades empresariais contrárias ao projeto e setores sindicais que representam trabalhadores favoráveis à medida. Cientista político e jornalista Bruno Lima Rocha projeta que a proposta não deve ser apreciada no Senado antes das eleições, já que o tema se tornou central na costura política do país.
8: É bastante complexa a situação, dificilmente vai acontecer. A pauta popular, sim, a pauta é popular, e já há campanha na rua, novamente, as centrais sindicais para tentar votá-la no esforço concentrado. Mas talvez, o mais relevante agora para análise política seja o acordo de funcionamento entre o Palácio do Planalto e o Senado, que constrói a declaração de neutralidade da Federação União e PP. Eu espero estar equivocado, mas eu não acredito que esta votação ocorra antes do primeiro turno.
7: O tema se tornou protagonista na campanha eleitoral e coloca os senadores sob pressão, já que a pauta ganhou tração popular em um ano de troca de 2/3 do Senado. Mesmo assim, Lima Rocha acredita que a pressão empresarial deve pesar mais do que a dos eleitores na decisão do Senado.
8: Particularmente, eu acredito que, havendo a reeleição do presidente Lula, a votação será dada no retorno dos mandatos em fevereiro, junto também com uma outra negociação da futura presidência da mesa do Senado. Neste momento, é uma escolha entre se queimar com o eleitorado e se queimar com o financiador. E, por incrível que pareça, para uma eleição nos estados, o financiador é mais importante que a média do eleitorado.
7: Em meio ao processo de campanha eleitoral, o presidente do Senado, Davi Alcolumbre, do União Brasil do Amapá, fechou um acordo para uma votação chamado esforço concentrado. Assim, as votações devem acontecer nesta semana, até sexta-feira, e no final do mês, entre os dias 31 de agosto e 3 de setembro. Eduardo Amaral.
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1: 8:23, agora 8:23 dentro do nosso Casa Notícias nesta terça-feira. Olha, o Paraná deve enfrentar uma nova sequência de mudança no tempo nesta semana. Poucos dias depois da passagem da frente fria associada aí à atuação de um ciclone bomba no sul do Brasil, a previsão aponta para o retorno de chuvas e possibilidade de temporais em diferentes regiões do estado. Com maior atenção para o sudoeste a partir de quinta-feira, tá? Depois de amanhã. Segundo a previsão do Meteorred, as instabilidades começam a aparecer já hoje, tá? E devem ganhar força ao longo dos próximos dias. Na quarta-feira, portanto amanhã, as pancadas de chuva avançam por outras áreas do Paraná, enquanto a formação de um cavado atmosférico deve aumentar aí o potencial para a chuva, né? A forte a partir de quinta-feira.
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1: 8:24, agora 8:24 no nosso Casa Notícias nesta terça-feira, dia 11 de agosto. 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
1: 8:26, agora 8:26 no nosso Casa Notícias. Olha, o Paraná terá 9 candidatos disputando 2 vagas no Senado nas eleições de outubro próximo, né? E com o fim do período das convenções partidárias, que se encerrou na última semana, já é possível aí conhecer não só quem são os concorrentes, mas também os seus suplentes, né? Uma informação importante de também se considerar na hora de escolher aí o seu voto. O que acontece é que em cada candidato ao Senado tem 2 suplentes. Caso o senador eleito se afaste do cargo por aceitar convite do Poder Executivo, estadual ou federal, ou mesmo por ser eleito para outro cargo ao longo do mandato, quem assume a titularidade é justamente o suplente, né? Então tome muito cuidado aí na hora de for votar, né? Na hora que você for votar aí, a gente fala, né, nesse ano eleitoral agora, vai ser bem complexo. O porquê? São vários votos, né? São votos a presidente, né? Você vai escolher o presidente da República, você vai escolher aí o governador do estado, tá? Você vai escolher 2 senadores, né? 2 vagas aí pro Senado. Depois, você vai escolher o deputado federal e também o deputado estadual. Então, portanto, são 6 candidatos que você vai votar, né? Então, tem que tomar muito cuidado, né, para saber aí como que você vai votar, como que você vai ter aí a sua opção de voto, né, o que você vai desejar em votar, para que você escolha, né, os nossos representantes da melhor forma possível, né? Isso que a gente sempre destaca. Não troque o seu voto por nada, né? O seu voto, ele tem que ser aí da sua consciência, né? O seu voto tem que ser da sua consciência, com muita responsabilidade, com muita qualidade no seu voto, né? Porque não adianta você votar em pessoas que você... Ah, só porque falaram para você. Não. Faça um... Perca aí, né? Um tempinho. Não vou nem dizer para você ganhar um tempinho da sua vida, né? Mas perca um tempinho aí para você estudar os candidatos, ver as propostas. Muitas vezes a gente não sabe nem quem são os candidatos. Mas é um dever cívico, né? De nós sabermos quem são aí os... agora sim, candidatos, né, aos pleitos eleitorais e votarem em quem é o que você acha mais conivente com aquilo que você vive, né, que é aquilo que você acha melhor para sua comunidade, tá? Vale ressaltar isso. A gente pensa, não vai fazer nenhum modelo para mim. Vai fazer muita diferença sim para o seu dia a dia, tá? Eles que decidem se vai para frente, se vai para trás, se vai para a direita, se vai para a esquerda, né? Hoje em dia a gente tem que tomar muito cuidado para falar dessa forma, né? Se agora daqui um dia eu tenho que falar assim, se vai para o norte, se vai para o sul, se vai para o leste, se vai para o oeste, né? Então tome muito cuidado aí e vote com a sua consciência, né? Vote em como você deve achar o que é melhor para o seu futuro, para os seus filhos, para você mesmo, enfim, para que um futuro melhor aí para o nosso país, para o nosso estado. E, é claro, refletindo aqui no nosso município, sem dúvida alguma, né? 8:30 agora.
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1: 8:30, 8:30 aqui na nossa manhã, no apoio cultural sempre também da Sanguine Massas. 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O licenciamento aí do seu veículo está vencendo, então preste atenção nessa matéria a partir de agora.
2: Começa nesta semana o período de pagamento do licenciamento 2026 para os veículos emplacados no Paraná. A taxa é no valor único de R$ 94,61 e o pagamento é feito com base no número final da placa. E lembrando que o documento é obrigatório. A primeira janela de quitação do licenciamento é para veículos com placas de final 1, no dia 14 de agosto, na sexta. Ainda neste mês também acontece o pagamento para as placas de final 2, no dia 28. Já em setembro devem pagar a taxa os proprietários de veículos com placas de final 3, 4 e 5, nos dias 9, 18 e 28, respectivamente. Já as de final 6, 7 e 8 têm vencimento nos dias 9, 20 e 30 de outubro. Em novembro, nos dias 13 e 27, devem ser quitados os licenciamentos de veículos com placa de final 9 e 0. A guia para pagamento pode ser acessada através dos sites do Detran Paraná e PIA, além do aplicativo Detran Inteligente, e nas unidades de atendimento do órgão ou nos Poupa Tempo. O pagamento pode ser feito via Pix e o certificado fica pronto em até 15 minutos. De Curitiba, William Sopa.
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1: 8:33 agora no nosso Casa Notícias, aqui na nossa programação da nossa Casa FM. Bom dia para você acompanhando a nossa programação nesta manhã, né? De terça-feira, dia 11 de agosto, aqui na nossa programação, né? Você que tá aí acompanhando a nossa programação. Olha, deixa eu falar para você também que tá aí acompanhando a nossa programação, de um assunto que eu destaquei no início, né? Aqui na nossa Casa FM, a gente iria falar com a Renata e vamos falar a partir de agora sobre um assunto para você que tá querendo aí ajudar dentro do pleito eleitoral. Como assim? A gente vai conversar com você a partir de agora. Renata, seja bem-vinda mais uma vez na nossa Casa FM. É muito bom receber e falar de assuntos de importância para a nossa comunidade e principalmente neste ano, né, que nós estamos vivenciando aí esse pleito eleitoral. Muita gente se preocupa, eu tenho que votar, mas tem um trabalho também antes disso que é importante, né? Bom dia.
3: Ah, com certeza. Bom dia a todo mundo que está ouvindo aí. E realmente, o cartório eleitoral esse ano está todo vapor. Nós temos eleições gerais, é uma eleição que exige bastante do cartório e da comunidade, né, que são os municípios que nós atendemos, Bandeirantes e Santa Amélia.
1: Agora, Renata, a gente sabe, né, que todo mundo fica, eu tenho que votar. Uhum. Entretanto, tem um trabalho que isso acontece, para que isso aconteça, né?
3: Isso, eu digo que o cartório eleitoral, no ano da eleição, ele funciona como uma fábrica de fazer eleição, né? Que as pessoas acham que a gente recebe assim tudo pronto,
1: tudo
3: mas
1: prontinho.
3: Como é que tem a etiqueta de identificação da urna, da sua sessão eleitoral? Tudo é nós que fazemos lá no cartório eleitoral, a gente que produz esse material para que a escola, né, o local de votação fique bem sinalizado, a gente faz a convocação das pessoas para trabalharem na eleição, para ter mesário, para ter uma pessoa que oriente você lá dentro do local de votação. Então, assim, a gente tem que fazer vistoria no local de votação. Ah, a tomada está funcionando? Até isso é nossa responsabilidade, né?
1: Até porque, na hora que chega na hora ali, todo mundo quer votar. Aconteceu qualquer coisinha.
3: Isso! Uhum. Né? E essa eleição é uma eleição que vai demandar muita paciência.
1: É isso que eu acabei de falar isso agora, Renata. Muitas vezes a gente, quando vai para prefeito e vereador, é rapidinho, né?
3: É, porque são 2 votos, né?
1: E já foi. Agora são 6.
3: 6, porque esse ano são dois senadores. 2/3 do Senado vai mudar.
1: Uhum.
3: Então a gente tem o voto do deputado federal, do deputado estadual, aí senador 1, senador 2, governador e presidente.
1: Olha só.
3: E geralmente as pessoas sabem o número do presidente,
1: sim,
3: né? Eles querem votar no presidente, mas tem 5 números antes
1: além disso
3: de chegar no presidente, né? Então, esse ano a gente também tá apelando para as pessoas levarem a colinha.
1: Isso.
3: Né? É super importante levar a colinha.
1: Gente, deixa eu só aproveitar, a Renata falou disso, porque muita gente fala, fica com muita dúvida se pode, se não pode, se deve ou não deve. Deve se levar, né?
3: Deve, a colinha é super importante. O que não pode levar é a colinha no celular. Porque como a lei, né, protege, ela garante o sigilo do voto, então não pode levar celular.
1: Venhamos e convenhamos. Tem sempre os tontos que quer tirar foto ali, né? Ai, votei pra tal, né?
3: Pois é, a gente tem processo lá no cartório eleitoral, viu? Tem gente, né? Infelizmente, as pessoas não ouvem, né, a orientação,
1: né?
3: E acabam levando o celular, e isso gera um transtorno e acaba indo pro Ministério Público. E tem gente, né, que respondeu o processo por conta disso. Então, ficou alerta aí para não levar o celular na cabine de votação. Agora, a colinha no papel, super importante. Se quiser anotar um número na palma da mão, que nem a gente fazia antigamente,
1: sim,
3: pode fazer.
1: Mas é interessante.
3: Né? Mas a colinha é fundamental.
1: Aquilo que eu estava comentando há pouco também aqui, Renata. Eu li uma matéria sobre a questão das votações. Antes da gente entrar na matéria propriamente dita, a gente tem bastante tempo. Digamos assim, se você não... A gente tem que estudar e ver quem que vai ser votado.
3: Sim, é o
1: primeiro
3: ideal,
1: passo,
3: né?
1: Muita gente fala assim, eu não gosto de política, eu não... Não, mas mesmo você não gostando, tá? Vamos pensar dessa forma, mesmo você não gostando, mesmo você não acreditando, né?
3: Sim.
1: Você precisa e é necessário que você escolha quem mais te represente.
3: Sim, porque o funcionamento da nossa sociedade
1: depende disso.
3: Dessa forma, uhum. né? Então, assim, a partir do momento que as pessoas se abstêm de votar, né, optam pela omissão, aí acaba que cada vez mais um número de pessoas que não te representam vão estar lá na frente, né? Na linha de frente.
1: E com isso, gente, o que eu quero dizer para você? Pegue um papel, se você não tem aquelas que os próprios candidatos entregam, se você quer votar em A, votar em B, votar em C, pega um pedaço de papel, coloca um número ali, que ó, eu quero votar para deputado estadual, tal número. Deputado federal, tal número.
3: Isso.
1: Ao senador 1, senador... Lembrando, gente, tem muita gente que assiste televisão pela parabólica. Tá, preste muita atenção que os candidatos dos outros estados não valem para o candidato daqui.
3: Nossa, isso é muito comum. Olha, teve uma eleição.
1: Olha, viu só como
3: tem. Eu não estava nem aqui em Bandeirantes, eu estava na outra cidade que eu atendia, que era Pitanga. Aí um eleitor estava muito bravo, começou a falar que a urna estava com problema e tal. Ele queria votar no Nicolas Ferreira para deputado federal.
1: E ele é mineiro.
3: Então, assim, não vai estar dentro da urna eletrônica. Não adianta você querer votar no Nicolas, porque o Nicolas é candidato de Minas Gerais.
1: Sim.
3: Não faz parte dos candidatos do Paraná.
1: É por isso que aí...
3: Então, a urna eletrônica aqui do estado do Paraná... Tem candidatos diferentes da urna eletrônica de Minas, de São Paulo, do Amazonas, de Brasília, né? Então é importante, isso aí é legal destacar.
1: Então, por que que eu quero dizer isso? Hoje, com o advento da internet, muitas pessoas seguem, né?
3: Sim,
1: o Nicolas, seguem isso. Outros candidatos.
3: Tem alguns candidatos que têm um número de seguidores muito alto.
1: Sim, e querem votar nos mesmos, mas não... Dá.
3: É, exatamente. Não, não é dá. Problema com a urna, gente.
1: Não, tá? Não dá. Você pode até votar no presidente que você quer. No presidente,
3: ok. Sim, porque é âmbito nacional,
1: mas
3: né?
1: Mas os outros candidatos, não.
3: Isso. Pro Senado, né? A mesma coisa,
1: tanto
3: né?
1: Tanto Senado, deputado estadual, deputado federal, você vai votar, votar nos candidatos do estado do Paraná.
3: Exatamente. Não adianta, por exemplo, eu gosto da Michelle Bolsonaro. Ela não vai, ela não é candidata pelo Paraná. Eu gosto da Simone Tebet. Ela é candidata lá em São Paulo, então não vai estar na urna aqui do Paraná. Exatamente.
1: Né? Só para deixar claro isso, porque hoje em dia, nessa globalização, nesse advento...
3: Fica confuso mesmo.
1: Né? Então, e isso acaba até mesmo podendo prejudicar na hora da votação desses fatos.
3: Sim, porque aí vira uma confusão. A pessoa fala que a urna não está mostrando o candidato dele. Aí o mesário começa a ficar nervoso. Aí a gente tem que chamar o juiz. E até a gente, porque o voto é sigiloso, a pessoa também não pode ficar falando. Vira uma confusão.
1: Vira um pandemônio.
3: E a fila? A fila vai aumentando, né? O pessoal vai ficando estressado.
1: Já é lento devido à quantidade de votos,
3: sim,
1: né?
3: Sim, a quantidade de votos é grande. E aí você pega, a gente tem pessoal mais idoso, que tem uma certa dificuldade... Às vezes pessoas com uma deficiência, alguma coisa assim. Então a gente sabe que vai demorar.
1: Nessas necessidades especiais, Renata, é possível ter uma ajuda ou não pode? Ali na urna não pode?
3: Não pode. A gente sempre fala que as pessoas que têm uma dificuldade, elas podem ter um acompanhante. A única coisa que eu oriento os meus mesários nos treinamentos é que essa pessoa que vai acompanhar o eleitor que tem dificuldade tem que ser uma pessoa da família, uma pessoa da confiança dele. Então, não pode ser, por exemplo,
1: o fiscal
3: de partido.
1: Não? Ah, não, eu digo assim. Ah, desculpa.
3: Né? Um fiscal de partido, o mesário.
1: O mesário não pode.
3: Não, o mesário, ele orienta a pessoa.
1: Mas ele não pode chegar.
3: Mas ele não pode entrar lá dentro. Tem que respeitar o sigilo do voto. Então, o mesário...
1: Mesmo a pessoa pedindo?
3: Mesmo a pessoa pedindo. O mesário não pode.
1: Sabe por que eu pergunto isso, Renato? Porque muitas vezes a gente se depara com situações... Que, digamos assim, a pessoa até pede, digamos assim, perde a linha, né? Ele não quer me ajudar, né? Ele não pode ajudar.
3: Não pode.
1: Né? Então, é importante a gente frisar isso.
3: A legislação não permite. Aí, o que a gente fala é assim, se você já tem uma dificuldade, eu tenho uma dificuldade de visão, não enxergo muito bem, né? E não sei...
1: O Braille,
3: não conheço a linguagem do Braille, que a urna tem, né?
1: Sim.
3: Mas às vezes a pessoa não tem, faz pouco tempo que perdeu a visão, né? Então ela pode entrar com o acompanhante. Mas o acompanhante tem que ser um filho, uma filha, o pai, a mãe, né? Então tem que ser uma pessoa próxima,
1: sim,
3: né? Um vizinho que seja muito próximo, né? Não...
1: O acompanhante ali,
3: isso,
1: né?
3: Isso, exatamente. Não vai ser, por exemplo, um candidato que vai entrar ali junto com o eleitor, né? Ou alguém, qualquer pessoa ali da fila. Aí a gente pede. Aí quando a pessoa vai votar, esse eleitor que tem a dificuldade, a gente já escreve na ata. O eleitor tal votou com a ajuda do fulano de tal e ainda coloca o RG da pessoa, assim, ou o título de eleitor.
1: Interessante, interessante.
3: É, a gente deixa tudo anotado, porque se vier
1: algum caso,
3: alguma impugnação, alguém, vamos supor, um fiscal do partido viu e falou assim, ah, o fulano quebrou o sigilo de voto porque ele entrou acompanhado. A gente tem tudo registrado na ata.
1: Olha só, né? Olha só como que é sério o negócio.
3: É sério, as pessoas às vezes acham que a gente faz de qualquer jeito e não é.
1: Tem toda uma norma.
3: Exatamente, tem todo um normativo. Por exemplo, eu tenho lá no cartório, acho que em 2024, essas atas assim de problemas que a gente teve geraram acho que 4 processos, 4 pessoas foram processadas por não seguirem as orientações dos mesários.
1: E olha só, gente, a importância do mesário.
3: Ah, é super importante o mesário. É,
1: olha só, aquelas pessoas que nos auxiliam ali na hora da votação, a importância de cada um deles. E neste dia, eu quero... tal foi a nossa conversa com a Renata, para que ela viesse aqui e pedisse também a ajuda dessas pessoas, né, Renata?
3: Exatamente. Aqui em Bandeirantes, a gente ainda não conseguiu completar o nosso quadro de mesários. Ainda faltam algumas pessoas em alguns locais de votação. E a gente quer apelar para a comunidade mesmo, para que venham participar, né?
1: Uhum.
3: A gente precisa dessas pessoas, porque, assim, a Renata, que eu sou a atual chefe de cartório, né? Eu sou uma pessoa só, então não tem como eu estar em todas as sessões para atender todo mundo. Eu dependo dessas pessoas para fazer uma boa eleição, para ter um bom funcionamento, né? E além de você estar ajudando a sua comunidade, acho que é uma experiência bacana.
1: Importante,
3: de voluntariado, né? É, a gente fala tanto hoje em dia de voluntariado e eu acho que é uma experiência bacana. E além disso, tem alguns benefícios, né? Assim, você que é servidor público, cada dia de convocação são 2 dias de folga garantido. Então, se você...
1: É o dobro?
3: Dobro, isso. Então, se você vai no treinamento, são 2 dias. O primeiro turno, mais 2 dias. O segundo turno, mais 2 dias. Então, você vai ter 6 dias de folga, garantido pela lei.
1: Uhum.
3: A gente emite uma declaração e você apresenta na sua empresa, na sua instituição, né? Pra você gozar esses dias de folga.
1: Sim.
3: Hoje em dia tá tão difícil, né? Conseguir uma folguinha, né?
1: Infelizmente ou felizmente, eu não sei.
3: É, então, né? Aí a gente, né? O pessoal que trabalha aí tem esses 6 dias de folga. Aí o pessoal das universidades que precisam de horas extracurriculares, essas horas como mesário garantem até 60 horas de horas extracurriculares.
1: Olha que bacana.
3: É, o auxílio alimentação esse ano é R$ 65,00 que a pessoa vai receber, a gente paga via Pix.
1: Uhum.
3: Né? Então ele recebe R$ 65,00 no primeiro turno e R$ 65,00 no segundo turno. Se tiver, né?
1: Uhum.
3: Acredito que vá ter nessa eleição,
1: ano,
3: né? E aí...
1: um dia de trabalho.
3: É, e aqui no estado do Paraná, ainda a pessoa tem isenção, ele garante meia entrada em cinema, show, por 2 anos, por
1: olha
3: ser mesário.
1: Bacana.
3: É, aí você quer ir no cineminha ali em Cornélio, você vai pagar meia entrada só. É, e além disso, tem os concursos públicos, né? Alguns concursos prevêem isenção de taxa. Aí a gente, toda vez que tem concurso aqui da Prefeitura de Bandeirantes, de Santa Amélia, concurso da UEMP, algumas coisas assim, a gente está sempre emitindo declaração para as pessoas que trabalharam. E essa eleição é mais interessante porque como vai ter primeiro e segundo turno, alguns concursos eles pedem que a pessoa tenha trabalhado em 2 pleitos.
1: E concorre.
3: E cada turno é um pleito. Então é bem bacana essa eleição, assim, pessoal que é concurseiro aí, que tá sempre
1: buscando
3: alguma coisa, isso, né? Funciona bem a participação como mesário.
1: E aproveitando, Renata, além de você colaborar com a questão pública, né, que é muito importante, isso é interessantíssimo. Vale ressaltar, eu vou ir mais a fundo a isso, porque a gente vê candidatos falando que a urna eletrônica, aquilo outro, vai lá, participe.
3: Isso.
1: Veja como é o trabalho da urna eletrônica, como que ela funciona, como que ela não funciona, como que ela recebe, como os dados, como que ela não recebe, como que ela envia esses dados, como que é feito tudo isso.
3: Isso, é porque o mesário é um grande fiscal.
1: Fiscaliza tudo ali, né? Desde o começo, desde lá da recepção dessa urna, quando vem lá do Supremo Tribunal Eleitoral, né? Que é em Curitiba, melhor dizendo. Aqui em Curitiba, não é?
3: Aqui é o TRE.
1: TRE, melhor. Isso. E antes eu que confundi.
3: O TSE é Brasília.
1: É Brasília, eu que confundi aqui, me perdoe. Mas vem de Curitiba, recebe tudo ali, prepara todas essas urnas, fiscaliza todas essas urnas, vê como que vai conseguir. Depois faz todo o pleito eleitoral, retraz essas urnas para cá. Todo o cartão de memória ali que tem os dados, tudo
3: Sim,
1: certinho.
3: Sim, e essas cerimônias, assim, todas elas são públicas, né?
1: Sim.
3: A gente manda convite pros partidos políticos, assim, quase ninguém vai.
1: Infelizmente, né? Depois falam que gente, um monte de coisa, né?
3: Então, mas por exemplo, a gente tem a cerimônia de geração de mídias, que é preparar aqueles pendrives grandes que vão para as urnas eletrônicas, né, no dia da eleição. É uma cerimônia aberta. Depois a gente tem a carga e lacração, que é preparar, inserir os dados nas urnas eletrônicas que vão funcionar no dia da eleição. Também é uma cerimônia aberta, né? E aí até a transmissão dos dados no dia da eleição também é uma cerimônia aberta.
1: Gente, eu fico entristecido. Quando eu até falo assim, eu até comento em off, mas hoje eu vou falar no ar, aproveitar, Renato, se eu estiver enganado, Renato, por favor, me corrija.
3: Ah, sim, claro.
1: Tá? Para você que tá aí, a urna eletrônica, ela é eletrônica, só que ela não tem uma rede.
3: Não, ela não tá na internet.
1: Ela não tem como você entrar nesse...
3: Ela não tá conectada.
1: Conectada em nada, ela é offline.
3: Isso, exatamente.
1: Tá? Aí, por isso que é importante falar dessas cerimônias que acontecem e as pessoas irem visualizar.
3: Sim, claro, elas podem devem ir, né?
1: Você vai lá. Então, a importância do mesário, né? Você defender o que é nosso.
3: É, o mesário, ele tá lá, ele participa de tudo.
1: Tá lá, assim, né? Ele vai saber como...
3: Ele vai ver, ele que liga a urna, ele que imprime a zerésima.
1: Ah,
3: ele
1: e essas zerésimas.
3: É, ele vai encerrar a urna, né? Depois ele que vai colocar o boletim de urna lá, Sim. penduradinho na porta, né? E ó, gente, aí as pessoas falam, mas depois que faz a transmissão, é ali que tá o problema, né? Mas veja, a hora que encerra a urna, a gente já coloca o resultado da urna eletrônica para todo mundo ver. E tem que bater, exatamente. Não pode ter alteração.
1: Assim, um exemplo. Vou falar para nossa realidade aqui, que é mais fácil para Bandeirantes.
3: Sim,
1: se deu lá, prefeito, 10 mil votos armazenados online. No papel também tem que dar 10 mil
3: votos. Tem que dar 10 mil, exatamente.
1: Não tem como.
3: Os fiscais de partido, você sabe, o pessoal Sim. da rádio já vai lá, às vezes eles sabem o resultado da eleição primeiro que a gente, porque Sim. até a gente transmitir tudo, às vezes congestiona, né, a transmissão. Então, assim, o resultado que foi divulgado pelo pessoal que colheu ali os papeizinhos, os boletins
1: de urna,
3: os BUs, né, que a gente fala. O que está no papel tem que ser exatamente o resultado que foi divulgado pelo TSE.
1: Não pode ter um voto diferente.
3: Não,
1: né?
3: E aquele resultado do papelzinho ali, é como você falou, é offline, não está na rede.
1: Sim.
3: Não está na internet.
1: Então, pessoal, é muito importante. Eu até peço, né, encarecidamente, para você jovem, para você que gosta de saber um pouquinho mais do trabalho, né, que é feito, saber como que funciona.
3: Exatamente.
1: Né? Vai lá, se inscreva, participe desse pleito eleitoral.
3: Participa, a gente, né, às vezes a pessoa tem receio, fala, eu nunca trabalhei, eu não sei como é que é.
1: Mas
3: né?
1: sempre tem a primeira
3: a
1: vez.
3: Gente, né, e a gente faz treinamento também, uhum. né, aqui em Bandeirantes, assim, desde 2024, que foi a eleição municipal, eu faço treinamento com todos os nossos colaboradores. Então, a gente tem 372 mesários.
1: É muito.
3: Entre Bandeirantes e Santa Amélia, a gente precisa de 372 pessoas trabalhando no dia da eleição.
1: É muita gente.
3: É muita gente. É muita gente. E essas 372 pessoas, elas vão passar pelo cartório e vão ter um bate-papo com a gente, um contato com a urna. Então, falar, eu nunca mexi na urna. Você vai ter um primeiro contato lá no cartório eleitoral. E geralmente, assim, nas sessões eleitorais, né, sempre tem uma pessoa que já trabalhou em outra eleição, uhum. né? A gente não
1: deixa
3: a gente
1: sozinho
3: tenta,
1: ali,
3: é,
1: né?
3: É, a gente tenta misturar, né? Você não vai colocar quatro pessoas que nunca trabalharam na eleição para formar aquela mesa receptora de votos, né? Uhum. Que a gente chama de mesa receptora, né? Os quatro mesa, uhum. o quadro de quatro mesários, né? Então, assim, a gente mistura tudo e tem uma preparação. Até no dia da eleição, a gente fica doidinho, porque os mesários ficam mandando... Eles têm o... Alguns têm o telefone particular da gente, têm o telefone do cartório, né? E a gente fica atendendo e respondendo o tempo inteiro, né?
1: É porque, digamos assim, né? Para vocês... A eleição é a mesma coisa pra gente numa final da Copa do Mundo, né?
3: É, mais ou menos. É como se fosse isso. Exatamente.
1: Né? É o ápice da,
3: é do trabalho. É o ápice do nosso trabalho, exatamente.
1: Então tem, ali tem que rodar tudo da melhor forma possível.
3: É, e não tem, assim, eu digo que a eleição, ela é o prazo é final ali. Não tem como você adiar. Não tem assim, deu problema na urna, então vou fazer a eleição amanhã. Não.
1: Não tem que acontecer.
3: Tem que acontecer. Ou a gente vai trocar urnas. Se trocou a urna, não deu certo, a gente troca de novo. Ah, acabou a urna, vai ser voto em cédula, né?
1: Já aconteceu, aproveitar. Você ficou sabendo se depois que a gente implantou a urna eletrônica, se algum lugar ainda foi em cédula?
3: Teve? Já teve alguns casos. Eu lembro, o meu primeiro concurso foi no Mato Grosso.
1: Uhum.
3: E lá no Mato Grosso, tinha alguns lugares que eram de muito difícil acesso.
1: Sim.
3: Aí aconteceu, por exemplo, de um lugar que era meio ribeirinho, assim.
1: Uhum.
3: E a urna não funcionou. Aí a pessoa usou a urna, o técnico de urna colocou a urna de contingência. A urna de contingência também falhou.
1: Mas olha.
3: E aí, para o cartório levar uma urna lá, era muito longe, tipo, 200 quilômetros.
1: Até chegar lá já acabou.
3: Aí tem que ser voto em cédula. Aí aconteceu também.
1: Mas aí, no caso, já levam junto?
3: A gente leva uma urna de lona.
1: Ah, tá.
3: Aí a gente já, por exemplo, aqui, quando a gente faz a organização para o dia da eleição, a gente tem que mandar alguns materiais para Santa Amélia. Uhum. Então, a gente já manda uma urna de contingência e manda uma urna de lona também.
1: É que desde quando eu conheço por gente que eu estou fazendo essa cobertura aqui, Renata, da Rana Rádio, já faz 20 anos, e pouco se fala que dá problema em urna, que é trocada. Uhum. Digamos assim, dá problema, mas ela se resolve na hora.
3: É porque hoje em dia as coisas estão mais fáceis.
1: Sim.
3: Por exemplo, a gente tem as urnas de contingência no cartório, Londrina acaba ficando um polo de urna também e é rápido, né? Então, assim, esses casos é mais local de muito difícil
1: Sim.
3: acesso,
1: uhum.
3: que é difícil acontecer aqui na nossa região,
1: Sim.
3: né? Mas, por exemplo, teve um caso em Guarapuava, acho que foi 2018, se não me falha a memória. O que que aconteceu? O presidente da mesa, que era o mesário, 5 horas ele encerrou a urna, sem deixar as pessoas que estavam na fila votar.
1: Olha,
3: eu acho que ele entendeu as orientações de forma equivocada, enfim, né? Porque 5 horas a gente pode encerrar a urna,
1: Sim.
3: né? Termina a eleição. Mas quem tá lá dentro do local de votação
1: pode
3: tem direito a votar, né? Então, eu sempre falo pros meus mesários, ó, 5 horas vocês pegam o bloquinho de senha e distribuem senha para quem tá na fila. Aí todo mundo que tem senha vota, né? É assim que
1: uhum.
3: funciona. Aí o mesário lá em Guarapuava... Ele encerrou a urna eletrônica e tinha algumas pessoas na fila. E nesse caso, aí tem que fazer voto em cédula.
1: Olha, é interessante saber, porque muitas
3: Isso.
1: vezes a gente não sabe qual é o procedimento a seguir, né?
3: É assim, eu falo para os meus mesários prestarem muita atenção, porque é bem complexo para o cartório resolver isso. Porque não é o voto em cédula, você conta ali o voto e fala, avisa o TSE, o candidato tal teve mais 10 votos aqui,
1: não,
3: né?
1: Não,
3: aí quando a gente tem que pegar uma urna eletrônica e inserir esses votos dentro da urna eletrônica.
1: Que seja daquela votação, daquela...
3: Isso, aí
1: daquela
3: assim, com o juiz, o promotor, sessão. O chefe de cartório, a gente pega a junta eleitoral, né, com testemunha, e aí a gente vai cantando esses votos, insere dentro da urna eletrônica, aí salva, né, dentro daquele pendrive, que a gente chama mídia de resultado, uhum. para poder fazer a transmissão.
1: Olha, gente, como é função o negócio.
3: É complexo. Eu sempre falo nos treinos, eu falo, pelo amor de Deus, a eleição encerra às 5 horas, em 5 horas a gente fecha o portão, aí vocês vão ver quem que tá na fila. E só depois que todo mundo votou, olha lá no corredor, não tem ninguém? Aí sim a gente vai partir para os procedimentos de encerramento de urna eletrônica.
1: É, até porque, como eu disse, né, eu nunca presenciei assim, esse fato de última hora, né?
3: É, eu também.
1: Mas acaso acontecer.
3: Agradeço a Deus por nunca ter vivenciado.
1: O pessoal, né, sempre chega mais cedo, né? Então, né, acontece mais filas na parte da manhã, aquela sim, coisa toda, né? Mas com o advento da urna eletrônica aí, a gente sabe que tem todas essas praticidades, né?
3: Sim.
1: Então
3: sim,
1: é importante a gente falar nisso. E para você que está nos acompanhando, que eu quero ajudar, eu quero participar, eu quero estar na sessão, eu quero ser mesário, o que, que eu devo fazer? Ou seja, como que eu devo proceder para ser mesário?
3: Você pode entrar no site do TRE Paraná, né? E lá você procura o cadastro de mesário voluntário. Dá para fazer pelo Título NET, quem tem o aplicativo também tem lá uma partezinha no Título NET que fala do mesário voluntário, ou você pode procurar o cartório eleitoral, né? Nós mesmos, a gente organiza. A pessoa vai lá e fala, eu quero ser mesário, né? Aí deixa o telefone, o nome completo, CPF lá pra gente, porque aí a gente insere no nosso sistema para poder gerar a carta de convocação, os dados do treinamento dessa pessoa, né? Então, gente, tem vários meios.
1: Fazer uma forcinha pra gente se ajudar, né?
3: Isso, por favor, assim, pra gente fazer uma eleição tranquila. E assim, né, eu queria falar que é melhor pro cartório eleitoral trabalhar com pessoas voluntárias. Porque, veja, é uma convocação, eu preciso ter 4 pessoas. Então, se você não quiser, a juíza vai emitir essa carta de convocação, vai chegar até alguém e a pessoa tem que trabalhar.
1: Então, aí, né, que tá, é melhor você ir voluntário
3: então,
1: do que
3: assim,
1: ser convocado.
3: Então, assim, agora, pro cartório eleitoral, é muito melhor, é muito mais satisfatório trabalhar com pessoas que querem estar lá.
1: Queiram ajudar, né?
3: Que queiram ajudar, que, né, que estejam lá de boa vontade para trabalhar, né? Sim. Mas se não tiver essas pessoas, a gente vai atrás de... Porque, veja, é uma carta de convocação, não é um convite.
1: Aí já muda a conversa.
3: É convocação. Se chegou essa carta até você, você tem que pedir uma dispensa. Como é que eu... Não é assim, eu não quero, eu não tô disponível esse dia. Não,
1: não
3: é assim. Você tem que falar, olha, eu tô de atestado médico. Olha, eu tô grávida, não vou poder trabalhar no dia da eleição. Eu não moro mais aqui em Bandeirantes. E você tem que comprovar.

0: moro mais aqui em Bandeirantes, ó, tá aqui a minha conta de luz com endereço de outro lugar. É assim que funciona. Aí o juiz dispensa e a gente tem que procurar outra pessoa.
1: Sim.
0: Então não é simplesmente falar assim, ai, acho que eu não quero ser mesário esse ano, né? Não é assim, não é um convite.
1: Mas eu até vou mais além ainda, viu, Renata? A gente deveria participar para saber um pouquinho como que é o processo eleitoral.
0: Ah, sim.
1: Entendeu? Acho que todo
0: eu
1: mundo...
0: Eu acho também.
1: Todo mundo deveria participar e fazer um pouquinho de boa vontade aí. Falar assim, não, isso. Eu quero ir lá, quero saber um pouquinho. Eu quero... Ah, eu tenho dúvida da forma que... Vai lá,
0: isso, participe,
1: né,
0: veja como é que funciona.
1: Tem uma dúvida na forma de trabalho do Tribunal Regional Eleitoral? Vai lá.
0: Isso, acompanha o nosso trabalho.
1: Nada mais justo, né?
0: Sim, tá todo mundo convidado para conhecer cada etapa do trabalho, né? Que são várias etapas, né? A gente já está trabalhando, eu diria que a gente já começou a trabalhar em maio, quando a gente faz o fechamento de cadastro.
1: Sim.
0: Né? Que eu vim aqui conversar com as pessoas, avisar... que era o último dia para fazer o título, né? Então lá já começa a eleição.
1: Uhum.
0: E assim, as pessoas podem acompanhar, fiquem à vontade. Mas o semesário é isso, assim, a gente prefere trabalhar com pessoas que estejam disponíveis. E geralmente, quando a pessoa trabalha essa eleição, se ela pede para não trabalhar na última eleição, a gente tem tirado essas pessoas.
1: Uhum.
0: Então ela trabalhou essa eleição. Aí no treinamento presencial, a gente passa uma lista e fala... Você quer continuar trabalhando na eleição? Se a pessoa fala que não, a gente tenta tirar justamente para ter uma renovação.
1: Sim.
0: Porque às vezes as pessoas ficam cansadas, né? Ai, sempre sou eu. Aí a gente tenta fazer essa renovação. Só que para fazer essa renovação, a gente precisa de mais voluntários, de
1: Perfeito.
0: Novos voluntários.
1: Perfeito. Né? Renato, são 9:03 aqui na nossa programação. Quero agradecer a sua presença aqui mais uma vez e convidá-la, né, mais próximo aí, a gente trocar mais ideia,
0: com
1: falar um
0: certeza.
1: Pouquinho.
0: Com certeza.
1: Porque assuntos não faltam.
0: Não, quando estiver chegando perto aí da eleição, a gente volta aqui falar. A gente pode falar, tem propaganda eleitoral.
1: É, tem, né? Vários assuntos, o que pode, o que não pode.
0: O que pode, o que não pode, tem o dia da eleição, né?
1: Sim.
0: Então tem vários assuntos aí sobre a justiça eleitoral para a gente comentar.
1: Obrigado mesmo.
0: Ah, eu que agradeço a disponibilidade de vocês com a gente. Muito obrigada.
1: 9:03 aqui na nossa programação da nossa Casa FM. A gente vai ficando por aqui, prometendo voltar amanhã a partir das 8:00 da manhã aqui na nossa Casa FM com o nosso Casa Notícias. Fique agora com o nosso Casa e Companhia. Um forte abraço. Até lá.
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Olá, hoje 11 de agosto, dia da televisão, dia do advogado e dia do estudante, também o dia do garçom. Aniversariantes. Em 1966, nasceu Fernanda Rabal, escritora espanhola. Em 1970, nascia a atriz brasileira Karina Darion. Fatos históricos. Em 1950, no Congresso de Estrasburgo, Churchill propôs a criação de um exército único europeu. Já em 1965, em Los Angeles, registraram-se confrontos raciais. Em 1975, nas Nações Unidas, os Estados Unidos vetaram a admissão dos dois vietnamitas. Em 1977, os Estados Unidos renunciaram aos seus direitos sobre o canal do Panamá.

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9:22 aqui na nossa manhã. Grupo Benzadeus. Grupo Benzadeus, participação especial de Bebeta. Amar se aprende amando, né? Aqui na nossa manhã. Vamos juntos onde quer que você esteja. Tá em casa, tá no trabalho, tá no trânsito, tá nos levando de carona. Obrigado pelo carinho sempre com a gente, tá? Fique à vontade, manda aí a sua mensagem, interage com a gente vai com você com toda certeza, todos os dias, toda hora, toda manhã, aqui na nossa Casa FM, você mandando o seu recado. Vai lá, fique à vontade. O telefone, o WhatsApp, você sabe? Não! Tá aí.

0: E aí, galera, nos deixe amanhã mais juntinho com você, tá? Do jeito que você gosta de ouvir. Então manda aí a sua mensagem, 999-20-4010. Manda a sua mensagem, interage comigo, faça a nossa manhã do seu jeito, como você gosta de ouvir. E eu vou com você mandando muita música, muita coisa legal aqui nas ondas da nossa Casa FM, tá? Fique à vontade mesmo, como você gosta de ouvir. São exatamente 9 horas mais 23 minutos aqui nas ondas da nossa Casa FM. Eu vou fazer o seguinte, eu trago pra você agora apoio cultural, mas antes tem fofoca aí. A gente volta com Maiara e Maraíza, Open Mé, Ícaro e Gilmar, Fernando e Sorocaba e muito mais.
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2: A vida amorosa de Sônia Lima está dando o que falar. A atriz e apresentadora, que recentemente assumiu um novo relacionamento, viu seu filho, o também ator Diego Montes, reagir à novidade. A pergunta que não quer calar é: será que Diego aprovou o novo amor da mãe? Os detalhes da reação de Diego Montes ainda estão sendo comentados nos bastidores, mas a curiosidade é grande para saber como a família está lidando com essa nova fase na vida de Sônia Lima. Afinal, um novo amor sempre movimenta o coração e a casa dos famosos.
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0: favoritas para essa terça-feira. E agora, o resumo da novela Coração de Mãe. Durante a festa de casamento, uma mulher afirma ser mãe de um filho de Bora e diz ter um relacionamento com um empresário há 3 anos. Hakan revela a Bora que vai trabalhar na Síria. Determinado a assumir novas responsabilidades e construir um futuro estável para a família, Kivans retoma a carreira de advogado. Hakan procura Aysa para conversar e tentar esclarecer a situação, mas ela o rejeita. Uma conhecida de Razan pede ajuda a ele para lidar com o comportamento do marido.
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2: Noveleira. 9:30 na nossa manhã. Fernando Sorocaba, férias em Salvador.

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horas mais 41 minutos aqui na nossa manhã. Ícaro e Gilmar, nesta manhã, bom dia pra você. Pessoa 30, 20, 30. É, vamos juntos aqui na nossa manhã. Nesta terça-feira, 11 de agosto, onde quer que você esteja acompanhando a nossa manhã, bom dia pra você, vamos juntos, você participando, mandando seu recado, interagindo, fazendo a nossa casa FM, a nossa casa em companhia, do seu jeito, como você gosta de ouvir, tá? Quero aproveitar, dar um toque muito bacana pra você, bom dia, você mandando seu recado, participando aí, vai lá 999-20-4010, deixa eu aproveitar, dar um toque muito bacana pra você aí, que tá aí acompanhando o nosso casa e companhia, no apoio cultural, né, no apoio cultural, sempre, sempre, sempre, olha, você procura qualidade, variedade, preço, lugar certo, é a AgroSol Rações. 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Mundo da Fama, acompanha aí.

0: chegando hoje, terça-feira, 11 de agosto. E vamos pra fofoca. Gabriel Medina e Isabelle Arantes perdem bebê no terceiro mês de gestação. Ai, gente, que dó. Triste, né? Bem, Gabriel Medina e Isabelle Arantes perderam o bebê que esperavam. A notícia foi confirmada pelo tricampeão de audio surf. Após a gestação ser interrompida de forma espontânea no terceiro mês. Em entrevista ao GE, o atleta revelou que a gravidez não evoluiu após o exame morfológico realizado na 12ª semana, mas preferiu não dar mais detalhes sobre o ocorrido. A gravidez havia sido anunciada há 5 dias durante a semana de casamento do casal. Em meio aos votos, Gabriel Medina emocionou os convidados ao revelar que ele é pai pela primeira vez. O surfista e a influenciadora estão juntos desde 2025 anos juntos, né? Muito triste, né? Mas estão felizes com o casamento. Serão abençoados com um bebê. Eles merecem, né? Casal lindo! Eu volto rapidinho porque tem mais fofoca daqui.
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4: Paulinho sofreu uma nova lesão muscular durante a tentativa de retomar a sequência de jogos pelo Palmeiras. Segundo Abel Ferreira, o problema aconteceu no músculo adutor da coxa direita e não tem relação com as antigas fraturas na perna direita, que exigiram duas cirurgias. O atacante deve ficar afastado por aproximadamente mais 2 semanas. Abel explicou que Paulinho está muito ansioso para mostrar seu futebol e justificar o investimento feito pelo clube, e que isso pode ter contribuído para a nova lesão. O técnico reforçou que o problema antigo está superado e que agora o objetivo é recuperar o jogador com calma para que ele possa voltar a ser opção do Palmeiras na reta final da temporada.
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0: 9:50 da nossa manhã. Faltando 10 minutinhos para as 10. Jorge Matheus, aqui na nossa Casa FM. Logo eu. Bom dia.

Nossa Casa FM, 10 horas 2 minutos. Bom dia pra você, bom dia, bom dia, bom dia. Colo, colo, aqui na Nossa Casa FM. Tudo de bom pra você, obrigado pelo carinho sempre com a Nossa Casa FM, tá? E aí, já mandou sua mensagem? Alô, Michele, bom dia. Tá lá acompanhando a nossa programação, tá com o radinho ligado sempre nas ondas da nossa 87.7. Obrigado pelo carinho sempre conosco, tá? Vamos juntos, onde quer que você esteja, em casa, no trabalho, no trânsito, nos levando de carona, tá no sítio, tá na chácara, tá na fazenda, enfim, onde quer que você esteja, acompanhando a nossa manhã, obrigado pelo carinho sempre com a nossa Casa FM, tá? 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Bom dia, bom dia, bom dia, bom dia. Mundo da Fama, acompanha aí.

0: E olha aí o casalzão, Dudu Azevedo e Fernanda Mader, curtindo o show em clima de romance. Que lindos! Dudu Azevedo e a esposa Fernanda Mader aproveitaram muito em clima de romance o show de Djavan no Rio de Janeiro. Em um vídeo publicado nas redes sociais, o casal aparece cantando os sucessos do artista, além de trocar beijos e demonstrações de carinho. Ai, que fofos! A apresentação marcou aí o segundo show da temporada de Djavan na capital fluminense, iniciada aí no dia 1º de agosto. O cantor voltou aos palcos da cidade maravilhosa e trazendo aí grandes canções de toda a sua carreira, né? E ó, voltando com apresentações magníficas no Vale a Pena Ouvir, participar e curtir o show de Djavan. Ai, maravilhoso! Adoro! Vamos lá, daqui a pouquinho eu tô voltando com mais fofocas.
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0: quando eu digo que o Colégio Excel de Bandeirantes é o que mais aprova, a gente prova. 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
3: E continuando com os resumos, agora temos o resumo da novela Sortilégio. Alessandro denuncia Bruno e entrega para a polícia a prova da fraude que ele cometeu. Maria José comenta com Vitória que Maura sabia de seu sequestro. Lisete aconselha Maura a dizer toda a verdade. Bruno planeja sua fuga com Eric antes que a polícia os encontre. Enquanto isso, Helena é condenada a 12 anos de prisão. Maura está na cadeia. Lisete vai visitá-la. Fernando diz a Irene que o que sente por ela não é amor. Bruno, desesperado, pede dinheiro a Vitória. Ela pede que ele se entregue à polícia e Bruno afirma que antes disso se mata.
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4: 10 horas, 10 minutos, grupo menos é mais. Foi bom, mas foi ontem.

0: Slowback! Mulher Chapéu e Botina! Aqui na nossa programação da nossa Casa FM. Tudo de bom pra você. Obrigado pelo carinho sempre com a gente. Vamos juntos! Onde quer que você esteja acompanhando a nossa programação, fique à vontade, tá? 99920-4010, 99920-4010, aqui nas ondas da nossa Casa FM. Agora é hora da nossa previsão do tempo. Olha a previsão do tempo para hoje, Bandeirantes, e toda a nossa região, hein? A temperatura fica entre 13 e 22 graus, tá? A umidade relativa do ar varia entre 60% e 81%. Não há probabilidade de chuvas para hoje, tá bom? O sol nasceu às 6h51, irá se pôr às 18h04. O vento na casa de 18 km por hora, com rajadas podendo chegar a 47 km por hora. A previsão, né, ou seja, a sensação térmica é de 16 graus e neste momento a temperatura marca 17 graus aqui em Bandeirantes. Bom dia!
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4: 10 horas 27 minutos. Panda, não é simples assim.

Paraíza, quando um grande amor se faz aqui na nossa programação, né? Vamos juntos nesse pupurri legal, bacana demais aqui na nossa programação da nossa casa FM, né? A Nayara Azevedo, entre outros, né? E você, é claro, participa com a gente aí, vai lá, 999-20-4010. Você que nos ouve, você que nos assiste, enfim, fique à vontade, tá? 999-20-4010, 999-20-4010.

0: Participe aí, né? Fique à vontade, faça a nossa manhã do jeito que você gosta de ouvir. Para você que tá nos levando de carona, né? Tá trafegando aí pelas rodovias da nossa cidade, ou seja, né? Pela BR-855, BR-369, também aqui a que liga Bandeirantes e Tambaracá, né? Enfim, onde quer que você esteja aí acompanhando a nossa programação. Obrigado pelo carinho sempre com a gente. Essa é a sua casa, FM 87.7 de Bandeirantes, nossa rádio comunitária, que a gente leva para você aí muita música, muita informação, muita coisa legal, fazendo a nossa Casa FM do jeito que você gosta de ouvir. Este é o nosso Casa e Companhia, tá bom? Eu sou Lúcio Escalada com você até o meio-dia, com muita música, muita coisa legal, fazendo a nossa Casa FM como você gosta de ouvir. 10h41, fofoca aí, bom dia!
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2: Preparem-se para uma grande mudança na telinha. 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

0: De volta por aqui, ainda esse assunto mudou muito. Antes e depois de Vinícius Júnior chamou a atenção nas redes sociais. De volta ao Real Madrid, após o período de férias, Vini Júnior se reapresentou para realizar os exames médicos que marcaram o início da pré-temporada. No retorno ao clube espanhol, o atacante chamou a atenção pelo visual renovado. Nas redes sociais, internautas compararam a aparência atual do jogador com a de sua primeira apresentação ao Real Madrid em 2018, destacando aí a transformação física vivida pelo brasileiro ao longo dos últimos anos. Então, rejuvenesceu muito, né? Caramba, que mudança, Vini Júnior! Mais um assim que mudou radicalmente. Quer saber mais? Eu volto bem rapidinho porque tem mais fofocas.
1: No mundo da forma. 10h47 aqui na nossa manhã. Alô, Sérgio! Bom dia! Toda a família aí reunida no início da Vila IBC acompanhando a nossa Casa FM. Seja bem-vindo, seja bem-vinda sempre aqui na nossa programação, tá bom? Bora lá! Henrique e Juliano, aquele hábito comprometido, bom dia!
2: Bom dia! Juliano!

0: aqui nas ondas da nossa casa FM. Bom dia, bom dia, bom dia. É, vamos juntos aqui nas ondas da nossa casa FM, você mandando seu recado, participando, é muito bom ter a sua participação, a sua mensagem aqui nas ondas do rádio. O Jean tá lá ouvindo a nossa programação, né? A Renata também tá lá mandando, o Renê e a Renata, olha que bacana. Ah, o Sérgio tá mandando um recado aqui pra gente. Opa, que legal, né? Tá todo mundo participando aqui conosco, uma excelente manhã pra todos vocês aí, tá? 10 horas mais 59 minutos agora, 10h59. 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Bom dia! Fofoca aí!
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2: 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Depois de anos de especulações, Andréia de Nóbrega finalmente abriu o coração e revelou o verdadeiro motivo do fim de seu relacionamento com Carlos Alberto de Nóbrega. A declaração, feita pela primeira vez, promete esclarecer de vez os boatos que rondavam o ex-casal. Os fãs e a mídia estão em polvorosa com as revelações de Andréia, que prometem trazer à tona detalhes inéditos sobre o término. Parece que o passado ainda guarda muitas surpresas no mundo dos famosos.
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7: Prosseguindo com os resumos, agora temos o resumo da novela Coração Acelerado. Nayane e Gael sentem falta um do outro. Eduarda pede Leandro em casamento. Zilá invade a casa de Nora e confronta Sinara. Sinara aconselha Zilá a contar a verdade sobre Jean Carlos para Janete.
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8: 11 horas mais 5 minutos. Grupo Menos é Mais. Pedro Pecado.

0: Já estamos de volta e mais uma vez ela com suas polêmicas. Luana Piovani, aliás, com as suas palavras que causam polêmica. Luana Piovani compartilha post chamando Virgínia e Huck de idiotas. Sempre polêmica, a atriz Luana Piovani voltou a movimentar as redes sociais ao compartilhar uma publicação com críticas a Virgínia Fonseca e Luciano Huck. Na postagem, a influenciadora e o apresentador são chamados de idiotas. A imagem, compartilhada por Luana, mostra uma foto de Virgínia ao lado de Luciano Huck, acompanhado da frase: parem de enriquecer idiotas. Caramba! Luana Piovani sempre pega pesado, né? Tem outra coisa pra fazer, não? Fala sério, Luana Piovani. Vai procurar o que fazer. Eu acho que tem muita pitada de inveja aí. Acho sim, na Luana Piovani. E você, o que você acha? Eu volto e já tem mais fofocas.
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6: E por fim, o resumo da novela, quem ama, cuida. Adriana orienta Yuri sobre o comportamento com Pilar. Otoniel encontra Francesca e Mal Mal vê o avô falando e dançando sozinho no jardim. Edivaldo flagra Yuri vasculhando o escritório que era de Arthur. Diná se sente humilhada por Pilar. Não se sugere que Adriana abra seu coração para Joel, mas a moça afirma que ainda ama Pedro. Adriana comenta com Otoniel que o anel de estimação de Arthur sumiu. Pedro conta a Adriana sobre a doença de Bruna e afirma sua intenção em se separar da mulher. Pedro e Adriana se beijam.
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7: Matheus e Cauã, não sirvo.
8: Bom dia.
9: Nove horas da noite, hora do

11 horas mais 35 minutos da nossa manhã, aqui na nossa terça-feira, 11 de agosto de 2026. Tudo de bom pra você. Alô, Rafa! Pediu pra curtir sucesso aqui com Simple Plan, aqui na nossa manhã, né? Hard Supply, melhor dizendo, né? Eu troquei o nome do cantor, viu, rapaz? Eu fui pela cabeça minha aqui, mas enfim. Daqui a pouquinho tem pra você, vai ser a primeirinha do próximo bloco, viu, Rafa? Dentro das velhinhas que continuam dando aquele talentaço legal aqui na nossa Casa FM nessa manhã de terça-feira, dia 11 de agosto, tá bom? São exatamente 11h35, agora é hora de Mundo da Fama. A gente vai pro apoio cultural. Já já a gente volta com as velhinhas que dá aquele talentaço legal na nossa manhã.

0: ex-esposa Mari Bridi. Rafael Cardoso abriu o coração ao falar sobre a luta contra a dependência química e o alcoolismo após deixar uma clínica de reabilitação. Em entrevista ao programa Domingo Espetacular da Record, o ator de 40 anos refletiu sobre o processo de recuperação e aproveitou para agradecer o apoio que recebeu da ex-mulher Mari Bridi e da ex-sogra Sônia Bridi durante os momentos mais difíceis. Agradeço muito do fundo da minha alma por tudo que elas tentaram fazer por mim e eu não consegui enxergar. Elas me sugeriram algumas vezes que eu me internasse. Eu tenho muito carinho por elas, disse o ator. Rafael também revelou que chegou a ligar para Mari, no Dia das Mães, para pedir perdão. Os dois ficaram juntos por 15 anos e são pais de Aurora e Valentim. Após a separação em 2022, Mari e Sônia obtiveram uma medida protetiva contra o ator que por um período ficou impedido de se aproximar dos filhos. História triste, né? Mas tudo vai ficar bem. A gente tá na torcida aí pela recuperação realmente do Rafael Cardoso. E é isso, essa foi a nossa última fofoquinha de hoje. Obrigado pelo carinho de todos vocês. Beijo no coração. Eu volto amanhã fofocando mais, tá? Então, fiquem ligados. Bye! No
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6: O Liverpool anunciou a contratação do zagueiro uruguaio Ronald Araújo, de 27 anos, por empréstimo junto ao Barcelona. O defensor, que era capitão do clube catalão até a última temporada, vai defender o time inglês na temporada 2026 e 2027, com opção de compra ao fim do empréstimo. A contratação faz parte da reformulação da defesa do Liverpool, que perdeu Ibrahima Konaté e Andy Robertson nesta janela. Com pouco espaço no Barcelona de Hansi Flick, Araújo chega ao clube inglês pela sua experiência e também pela versatilidade, já que pode atuar tanto como zagueiro quanto como lateral direito.
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7: 11:42. Galerinha, tô tirando meu time de campo, hein? Vou ficando por aqui, prometendo voltar amanhã a partir das 7:00 da manhã, tá bom? Fica agora com aquelas velhinhas que continuam dando aquele talentaço legal na nossa programação e aquele abraço mesmo do tamanho do Brasil. Fiquem todos com Deus. Tchau, tchau. Se cuidem. Sejam felizes. Sempre ouvindo a nossa Casa FM, tá bom? Deixando a música aqui do Rafa, pediu pra ouvir agora. E é claro, as velhinhas que continuam dando aquele talentaço legal na nossa programação, né? Pra finalizar muito bem a nossa Casa FM aqui no nosso Casa e Companhia. Tchau, tchau. Sejam felizes e até amanhã.

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4: É, tem muito corno, né? Mas tem muito caboclo traidor também, safado. O cara tá na igreja. O padre começa o mandamento. Primeiro, não furtar. Ele mete a mão, vixe, roubaram meu guarda-chuva. Isso é uma droga. Aí o pai continuou o mandamento, chegou naquele e disse, não cobiçar a mulher do próximo. Já, já sempre foi o que eu deixei. É. E o corno confuso. O corno confuso é lindo. O padre tá na missa, né, falando lá, Jesus criou o mundo. Ele disse, não pode. O padre olhou pra ele, Deus fez milagres, não pode. Deus transformou a água em vinho, isso não pode. O padre olhou, ei rapaz, não pode o quê? Atrapalhando a missa, o que é que não pode? Sabe o que é, seu padre? Que eu sou loiro, minha mulher é loira, e nasceu um menino preto. O padre disse, não pode. É, filho, piada de corno. Tem muito caboclo rachi, que é mão de vaca, mão de bebê, sabe? Cara que não gosta de dar dinheiro à mulher. Pá, dando dinheiro à sua mulher, que o negócio é perigoso. A mulher chega, meu filho, eu quero dinheiro pra comprar comida, que eu tô com fome. Vem cá. Meteu a mão no bolso, arrastou 100 reais, olhou, vem cá, em frente ao espelho. Olhou assim, tá vendo aqui no espelho esse dinheiro? Aquele do espelho, ó, é seu, pode pegar. Isso aqui é meu, botou no bolso, saiu. É... Quando ele chega à noite, a geladeira lotada de carne, comida, beleza. Ele diz, que diabo é isso, mulher? Onde foi que tu comprou isso aqui tudinho? Ela disse, vem cá no espelho. Baixou as calças no espelho, mostrou a pré-checa. Tá vendo? Aquela do espelho é seu, agora essa daqui é do Zé da Bodega.
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0: Subiu é madeira. Gostei. Vocês são 10 demais. Alô, Sica.
1: 12 horas e 33 minutos.
2: Vou trazer pra cantar comigo. Turma do pagode. Vamos chegar. Opa. Alô, meu padrinho. Boa noite, gente. Alô, Marquinhos. Que

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1: Por que o gato arqueia o corpo e ouriça os pelos quando se sente ameaçado? Essa é uma demonstração de medo. O animal se arqueia para mostrar que é maior e mais perigoso. Assim, pode afugentar o inimigo.
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0: Ama assim, ó. Vamos junto.
1: O que temos pra hoje é saudade.

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3: Durante a sua vida, você produzirá saliva suficiente para encher duas piscinas.
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0: Obrigada, meu amor.
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4: Pensamento do dia. Eu te ajudo, diz o Senhor. Neste dia, ouçamos o Senhor Jesus falando a cada um de nós. Eu ajudo você. Ajudá-lo é fácil para mim. Pense no que já fiz. Não o ajudei? Ora, eu comprei com meu sangue. Morri por você. Se já fiz as coisas maiores, não farei as menores? Falar com você é somente uma das menores coisas que posso fazer. Já fiz muito e ainda farei mais. Antes de o mundo existir, eu lhe escolhi. Fiz uma aliança em seu benefício. Por causa de você, deixei de lado a minha glória e me tornei homem. Dei a minha vida por você. E se fiz tudo isso, certamente o ajudarei agora. Eu lhe darei aquilo que já conquistei por você. Se você precisasse de ajuda milhares de vezes, eu a daria. Você pouco necessita em comparação com o que estou disposto a dar. Necessitar significa muito para você. Dar não é difícil para mim. Ajudá-lo? Não tema. Se houvesse uma formiga à porta de seu celeiro pedindo ajuda, não lhe arruinaria dar-lhe um punhado de seu trigo. Você não passa de um inseto à porta de minha infinita suficiência. Eu o ajudarei. Oh, minha alma, isto não é suficiente? Você precisa de mais força do que a onipotência da Trindade? Quer mais sabedoria do que a do Pai? Mais amor do que o revelado pelo Filho e mais poder do que o manifestado nas influências do Espírito Santo? Traga até aqui a sua jarra vazia. Certamente esta fonte a encherá. Não perca tempo. Junte suas necessidades e traga-as até aqui. Seu vazio, suas tristezas, suas deficiências. Veja, este rio de Deus tem abundância para você. O que mais você pode desejar? Prossiga, minha alma, na força que tem. O Deus eterno é o seu ajudador. Não temas, estou contigo. Oh, não te deixes desanimar. Sou teu Deus. E só por isso eu continuo a te ajudar.
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4: Uma pulga pode pular até 200 vezes sua altura.
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1: Espaço seguro. Crie um espaço confortável e seguro para o seu pet se familiarizar com o novo ambiente. Isso pode incluir uma caminha aconchegante, brinquedos e tigelas de água e comida. Certifique-se de que o ambiente seja tranquilo e livre de estímulos excessivos nos primeiros dias.
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1: Olá, hoje 11 de agosto, dia da televisão, dia do advogado e dia do estudante e também o dia do garçom. Aniversariantes. Em 1966, nasceu Fernanda Rabal, escritora espanhola. Em 1970, nascia a atriz brasileira Karina Barum. Fatos históricos. Em 1950, no Congresso de Estrasburgo, Churchill propôs a criação de um exército único europeu. Já em 1965, em Los Angeles, registraram-se confrontos raciais. Em 1975, nas Nações Unidas, os Estados Unidos vetaram a admissão dos dois vietnamitas. Em 1977, os Estados Unidos renunciaram os seus direitos sobre o Canal do Panamá.
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Boa tarde, meus amigos, minhas amigas! Começando o Top Show aqui pelo estúdio Casa FM 87,7. Maria Clara no comando e vamos juntinhos até as 17 horas com música, informação, entretenimento para todos vocês. E lembrando que para participar é muito simples, mande aquele recadinho especial no WhatsApp, é o 99920-4010. 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Hoje o nosso Dicas de Saúde, iremos falar sobre 10 sinais de que você deve consultar o médico oftalmologista. É, gente, o corpo, né, a visão, ela vai dando sinaizinhos. E se você não prestar atenção, pode ser tarde demais, viu? Então, comece a prestar atenção em alguns sinais e procurar um médico. E daqui a pouquinho eu vou falar quais são esses sinais, que às vezes você acha que não é nada e pode ser tudo, tá bom? Pra vocês hoje na nossa programação. E hoje, dia 11 de agosto, é comemorado o Dia do Estudante. Nós vamos falar sobre essa data, né? E a importância da educação, né? De quem constrói o nosso futuro. É. Então fica ligadinho que o assunto é bacana também. Para encerrar, tem mensagem do dia para vocês. Bom, vamos começar a nossa tarde com Gustavo Mioto. A chance é grande. Ludmilla Maldivas e Bruno Mars, Magic Love Songs. São 15 horas, 6 minutos. Sejam bem-vindos. O Top Show está no ar.

0: onde eu digo que o Colégio Excel de Bandeirantes é o que mais aprova, a gente prova. Escuta aí, os aprovados até agora no ano de 2025. Eduarda, aprovada na UEMP em Agronomia. Rebeca, Agronomia na UEMP. Sofia, Agronomia UEMP. Júlia, aprovada em Medicina na FEMA. Ana Luísa, aprovada em Medicina na UNOeste. Giovana, aprovada em Odonto no Positivo. E tem muito mais resultados pra sair.
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Buenas, buenas, buenas! Estamos de volta, são 15 horas 23 minutos. E lembrando que ainda hoje na nossa programação Dicas de Saúde, iremos falar sobre alguns sinais de que você precisa procurar um oftalmologista. Gente, é assunto bacana, viu? São sinais que a gente tem que prestar atenção, mínimo que seja, mas que, ó, já liga aquele alerta e correr para marcar consulta, tá? Então, daqui a pouquinho tem dicas de saúde para você durante o Top Show. 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E lembrando, falando doutora Viviane, sexta-feira ela estará aqui e vamos falar sobre toxoplasmose, um assunto bem interessante, viu? Que afeta muitos e muitos animaizinhos, né? Principalmente os felinos. Então a gente vai falar sobre isso, sobre os cuidados, a prevenção, o que acontece, tá bom? Então a gente vai falar sobre isso na sexta-feira. Então não percam o Top Show de sexta-feira, que a doutora Viviane estará aqui com a gente, tá bom? 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São 15 horas e 27 minutos. Mari Fernandes está chegando com Telefone Sem Fio. Grupo Menos é Mais, Champanhe, Carlos e Jader, Cala a Boca e Me Beija. Também tem muito mais para vocês durante a nossa programação, viu? Então fiquem ligadinhos. Já já eu tô de volta com mais Top Show para vocês.

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Estamos de volta, são 15 horas e 40 minutos. Daqui a pouquinho, dicas de saúde pra vocês, tá bom? Então fiquem ligadinhos aqui na Casa FM. 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E lembrando que quinta-feira a Dani, lá da loja Pingo de Gente, vai estar aqui no Top Show, trocando uma ideia, um bate-papo muito gostoso. E vamos aproveitar também para falar sobre aleitamento, né, materno. Então, mamães que estão amamentando seus filhos, mamães que estão grávidas, aí ó, um assunto bacana para vocês também ficarem por dentro aqui na nossa programação na quinta-feira. A Dani vai estar aqui sempre com aquela alegria, com aquela simpatia e sempre, né, procurando levar o melhor para as crianças e para as mamães delas também, tá bom, gente? 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
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Bom, gente, dicas de saúde de hoje para vocês. Vamos falar de um assunto bem interessante, que é sobre os 10 sinais de que você precisa marcar uma consulta com um oftalmologista. A gente foge, né? A gente foge. A saúde dos olhos é uma janela para o seu bem-estar geral. Concordam? Concordam. Então, saber reconhecer que é a hora de consultar um oftalmologista ajuda a preservar não apenas sua visão, mas também sua qualidade de vida. Então, nós vamos hoje falar sobre alguns sinaizinhos aqui que a gente deve considerar para marcar aquela consulta oftalmológica, tá bom, gente? Primeiramente, mudança na visão. Qualquer alteração na qualidade da sua visão é um sinal claro de que algo está errado. Isso inclui problemas como visão embaçada, dificuldade em focar ou perceber halos, né, ao redor das luzes, por exemplo. Sejam mudanças repentinas ou graduais, nunca se deve ignorar esses fatores, mesmo que pareçam bem sutis, tá? 2. Dificuldade na visão noturna. Então, por exemplo, começou a ter dificuldade em enxergar à noite, especialmente ao dirigir. Isso pode indicar uma degeneração da visão. Então, a dificuldade com visão noturna é frequentemente um dos principais sintomas de catarata, mas também pode indicar outro problema, né? Então, a consulta com um oftalmologista é indispensável para um diagnóstico adequado e o controle da condição. Também entra dor nos olhos, viu, gente? Olha, a dor ocular pode ser sintomas de várias condições, né? Infecções, conjuntivites, né? E até alguns probleminhas um pouquinho mais graves, como glaucoma, tá? Então, a dor nos olhos também pode vir acompanhada de vermelhidão, secreção. Então, havendo ou não esses sintomas, quem que você tem que visitar? O oftalmologista. Ele é essencial em qualquer caso de dor. Daí tem sensibilidade à luz, né? Luzes ou exposição ao sol começam a incomodar. Isso pode ser um sinal, né? Também de que alguma coisa não está legal com a sua visão. Então, é na hora que o médico vai identificar o tratamento necessário, né? E recomendar, né, os recursos de proteção que você deve usar. No caso, óculos específicos, né? Diante desses problemas. Dores de cabeça frequente, olha aí, dores de cabeça frequente pode ser causados por tensão ocular, especialmente se você passa muitas horas em frente a telas. Se as dores de cabeça são recorrentes, né, a avaliação oftalmológica pode determinar se a causa está relacionada à visão, né? Então, o que você tem que fazer? Procurar um oftalmo, porque se às vezes não é um problema oftalmológico, ele vai indicar, né, para outro médico especialista, né, porque tem que averiguar, né, tem que tomar cuidado, porque às vezes aquela dor de cabeça, sua visão tá cansada, tá cansada e você não procura um oftalmo, acha que não é nada, né. Gente, visão dupla, né, ver duas imagens de um único objeto também é normal e deve ser investigado. Manchas ou linhas flutuantes, né? Um aumento súbito de percepções visuais conhecidas como moscas volantes, né? Especialmente se acompanhada por flashes de luz, pode ser indicativo, né, de que algo também não está legal com a sua visão. Então, tem que buscar ajuda, sim. Tem que agendar com um oftalmologista, realmente, e fazer todos os exames. Tem olhos secos ou irritados, né? Que também é uma condição que é tratável, né? Então, o médico também vai fazer todo esse tratamento. Alterações no campo de visão, né? A perda de visão periférica pode ser um sinal do glaucoma, né? Então, detectar essa doença, assim, nos olhos, né? No glaucoma, quanto mais cedo, é crucial para prevenir a perda da visão. Então, a gente tem que se precaver totalmente, viu? Então, às vezes você tem problemas com óculos, lentes de contato, né? Então, se os óculos ou as lentes de contato já não parecem adequados, é hora de buscar uma nova avaliação. Exatamente, não vai, ah, não, tá dando pra enxergar, né? Aquela questão, né? Faz 3 anos que tá com óculos, não, tá dando pra enxergar ainda. Não, você não sabe o estrago que tá fazendo na sua vista. Então, procure o médico oftalmologista,
Você pode particular, se não vai particular, vai pelo SUS, peça o encaminhamento, faça o agendamento, mas procure quanto antes, né, se cuidar, porque a visão, ela é sagrada, gente, então tem que tomar todo o cuidado necessário com ela, tá? Preste atenção, papais e mamães, prestem atenção às crianças, como está a visão deles, né? Começa a levar desde cedo, né, os filhos no oftalmologista, para, se caso tenha já alguma anomalia, né, tenha que usar algum óculos, já começa a usar cedo. Então, tá aí as dicas de saúde para vocês hoje, tá bom, gente? Boa, né? É aquela diquinha assim, essencial para todos nós. Eu já corri atrás do meu, ó. Daqui uns dias já tô zerada, já, como se diz, carro zero, só que lente zero. É, tem que cuidar. A idade também vai afetando a nossa visão, tá joia? 15 horas e 51 minutos, vamos com Simone Mendes, teremos também Léo Foguete e Shakira. E já tô de volta.

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16 horas e 4 minutos. 4 e 4, maravilha! Bom, gente, daqui a, também tem curiosidades daqui a pouco pra vocês, viu? Vamos falar sobre o dia do estudante. É, atenção, estudantes. 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

Vou aí tomar um café, pode ficar preparado, que eu vou aparecer por aí. Também teremos Panda Corpo Nu e Ferrugem Encaixe Perfeito. Daqui a pouquinho eu tô de volta.

Estamos de volta, são 16 horas e 24 minutos. E hoje, para quem não sabe, hoje é comemorado o Dia do Estudante. Isso mesmo, é uma data que realmente movimenta escolas, universidades, instituições de ensino, viu, gente? Essa data, ela é dedicada a reconhecer a importância de crianças, adolescentes e adultos que estão nas salas de aula em diferentes etapas de formação. Mais do que uma homenagem aos estudantes, a data também chama a atenção para o papel da educação na transformação da sociedade. O acesso ao ensino contribui para a formação profissional, amplia oportunidades e ajuda a desenvolver cidadãos mais preparados para participar da vida em comunidade. Aqui no Brasil, a data é celebrada no dia 11 de agosto e a escolha está relacionada à criação dos primeiros cursos de direito do país em 1827 nas cidades de São Paulo e de Olinda. Por esse motivo, o dia também ficou marcado como uma data importante para a educação e para a história da formação acadêmica brasileira. Ao longo dos anos, o perfil dos estudantes também mudou. Além do ensino presencial, o país conta atualmente com diferentes modalidades de formação, incluindo cursos técnicos, profissionalizantes, graduação e ensino à distância. Para muitos estudantes, a rotina envolve desafios que vão além dos estudos, como conciliar escola, trabalho, transporte, responsabilidades familiares, preparação para o mercado de trabalho. Mesmo diante, né, dessas dificuldades, a educação continua sendo apontada como um dos principais caminhos para ampliar oportunidade. Eu acredito que é o maior caminho ainda, viu, gente? É o mais importante. Estude mesmo. O Dia do Estudante também é uma oportunidade para valorizar os nossos mestres, os professores, as famílias, os profissionais da educação que participam diariamente desse processo. A construção do conhecimento depende da participação de toda a comunidade escolar. Então, gente, nesse dia 11 de agosto, a mensagem é de valorização para todos aqueles que estudam, aprendem, superam desafios e seguem construindo seus projetos de vida por meio da educação. A educação transforma vidas, com toda a certeza. Não venham me dizer o contrário, porque isso não existe. A educação transforma, molda o caráter, prepara. A gente tem que ser grato por ter, né, educação, por termos escolas, por termos professores sensacionais. Eu sou muito grata pela formação que eu tenho, pelo estudo que eu tenho, pelo exemplo que eu tenho, né, dos meus professores, tudo aquilo que eu aprendi no ensino fundamental, médio, faculdade. Gente, é gratidão. E se a gente se torna pessoas mais preparadas com consciência, né? Acima de tudo, né? A educação, o ensino, o estudo, deixa a gente com mais consciência, com mais sabedoria, com discernimento. Então, não tenham receio de estudar, não fique falando que não vale a pena, porque vale a pena. Transforma sim, molda sim. Então, não deixe de estudar. Se tiver a oportunidade de fazer cursos, de prestar vestibular, quantas vezes for necessário, não conseguiu na primeira, não conseguiu, tenta a terceira, mas vai, não deixe de estudar, né? Se você não tá fazendo um cursinho, não consegue fazer um cursinho, vai pegando livros. Hoje temos tantas coisas em nossas mãos, a informação tá aqui, ó, na palma da nossa mão, com o celular, com o notebook, para você pesquisar, a internet tá aí para você ir aprendendo cada vez mais. Só não deixe de lado isso, que é algo tão importante, tá bom, gente? São 16 horas e 29 minutos. Vamos com... essa aqui eu vou tocar, que eu vou oferecer para alguém que eu amo. A minha mãe, que foi uma grande professora, graças a Deus, né? Um exemplo. Por isso que eu valorizo tanto a educação, por causa dela. Goodbye, my love. Goodbye, Demis Rousseau. Teremos Eduardo Costa, imagina eu. E Cleiton e Romário, não namora. Próximo bloco, mensagem do dia.

Estamos de volta com a nossa mensagem. São 16 horas e 43 minutos. Posso ter defeitos, viver ansioso, ficar irritado algumas vezes. Mas não esqueço que minha vida é a maior empresa do mundo. E que posso evitar que ela vá à falência. Ser feliz é reconhecer que vale a pena viver, apesar de todos os desafios, incompreensões, períodos de crise. Ser feliz é deixar de ser vítima dos problemas e se tornar autor da própria história. É atravessar desertos fora de si, mas ser capaz de encontrar um oásis bem naquele fundinho da sua alma, sabe? No recôndito da sua alma. É agradecer a Deus a cada manhã pelo milagre da vida. Ser feliz é não ter medo dos próprios sentimentos. É saber falar de si mesmo. É ter coragem para ouvir um não. É ter segurança para receber uma crítica, mesmo que injusta. Gente, essa é uma mensagem de um grande escritor brasileiro, né? E realmente, né? Quem não tem defeitos? Quem não vive ansioso? Quem não fica irritado? Mas a nossa vida, a gente tem que entender isso, que a nossa vida é a nossa maior empresa. Por isso que a gente tem que investir nela, por isso que a gente tem que se dedicar a ela, por isso que a gente tem que realmente ter amor próprio, porque quando a gente tem amor pelo que nós somos, pelo que nós fazemos, por aquilo que nós construímos, vamos construir ainda, é isso que tem que ser, né? É a nossa empresa, é o nosso cérebro, a nossa capacidade de pensar, de discernir, é o nosso coração que tem a capacidade de sentir, de amar, de ajudar, né? Tudo isso, né? É uma junção de tudo isso. Então, gente, são coisas que são infinitas, né? Se eu for parar para pensar, é tanto. Então, por isso que eu digo para vocês, né? A gente aprende a viver, a se aceitar, a se amar, a ser feliz, independente do que vão falar, vão julgar, vão apontar. Viva, seja feliz, tenha paz de espírito, né? Porque Deus cuida de todos nós, né? Quando a gente acredita em algo maior, em algo superior, independente da nossa crença, quando a gente acredita que algo maior está trabalhando ao nosso favor, né? Para que a gente se torne seres humanos cada vez melhores, né? Mais plenos, mais serenos. Tudo vai andando. E a gente vai aprendendo cada vez mais a ser feliz, sem medo, sem vergonha, né? E tendo coragem, né? Tendo coragem para ouvir os nãos do dia a dia. Porque, meu bem, nãos existem todos os dias. Mas é com eles que a gente vai construindo, né? Como dizem, o não vem primeiro. A gente já tem o não. Daí o resto é consequência. Tá joia, gente? Essa foi a nossa mensagem de hoje.

0: Quero lembrar vocês que essa semana, olha só, na quinta-feira, nós teremos a presença da Dani, aqui da Loja Pingo de Gente. Nós estaremos conversando aqui, falando sobre aleitamento materno, tá? Porque é o mês do aleitamento materno também, mês de agosto, viu? Então é um assunto muito bacana que a Dani vai trazer aqui, preparando com muito carinho para todas as mamães, né? As mamães que estão amamentando, as futuras mamães, aquelas que sonham em ser mães. Então vai ser um assunto muito bacana. Isso na quinta-feira. Na sexta-feira teremos a presença da doutora Viviane Rossi Chaves. Vamos estar falando sobre toxoplasmose, que é realmente uma doença que atinge os felinos, né, os gatos. E se você não se cuida, não se previne, é uma doença que corre sérios riscos, tá? E lembrando que não é só o gato que transmite, não, viu, gente? É, muitas vezes acho que o problema tá só no gatinho. É, às vezes acontece no ser humano mesmo. Então a gente vai falar sobre isso, que é um assunto muito bacana, bem interessante para quem tem gatos de estimação, tem gatos na região, né? Por isso que é importante a vacinação nos felinos também, tá? Então é um assunto que nós vamos debater aqui na sexta-feira. 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Bom, gente, são 16h49. O Richard tá chegando daqui a pouquinho com o Casa Sertaneja para vocês. E é o seguinte, vamos tocar uma musiquinha? Não vou me despedir de vocês agora, não. Daqui a pouquinho eu volto, vou tocar uma musiquinha. Daqui a pouquinho eu volto para me despedir de vocês certinho, tá bom? Já já tô de volta.
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É isso aí, gente. Cerveja de garrafa, Atitude 67. Eu tô indo embora. Mas amanhã eu tô de volta com mais um Top Show pra vocês. A partir das 15 horas. Beijo no coração. Tá chegando o Richard com Casa Sertaneja. Até amanhã, gente.

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4: Será que já?

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4: 5 e 5.

Alô, você, muito boa tarde! Terça-feira, 11 de agosto de 2026, estamos chegando! A partir de agora com vocês, Casa Sertaneja, aqui pela nossa Casa FM 87.7. Terça-feira eu vou também, hein? Chama nós! Estamos começando o nosso Casa Sertaneja nessa tarde de terça-feira. 11 de agosto de 2026, chegando junto com você, pra ficar com você até as 19 horas. E é claro, né? Participe você com a gente, vamos juntinhos, juntos até as 19 horas, com muita música, informação e, é claro, a sua participação. E pra participar é muito fácil, você já sabe, 999-204010 é o zap zap aqui da nossa casa, né? Vem pra cá, vem junto com a gente, vamos juntinhos, até as 19 horas com você. Você no nosso comércio, você nos bairros, você ligadinho com a gente, você caminhoneiro passando por bandeira.

0: Bandeirantes, você é taxista correndo por nossa cidade afora. Vamos juntinhos, juntinhos até as 19 horas aqui na nossa casa. Vamos juntos até as 19 horas e abrindo a nossa programação dessa terça-feira, começando a semana, começando a semaninha. A cerveja abre sozinho, Murilo Ruf, vem, traz pra nós.
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17 horas mais 13 minutinhos aqui na nossa casa. Muito boa tarde, muito boa tarde. Você chegando com a gente. Alô, Claudião! Claudião chegou por aqui já, né? Ai, ai, ai, meu Deus do céu. Deixa eu ver. Calma aí, Claudião. Calma aí que eu já ouço seu áudio. Eu só tenho que achar primeiro o ponteiro do mouse aqui. Tô mais perdido que segue um tiroteio hoje, hein? Ai, meu Deus do céu, Claudião tá aqui comigo, né? Mandar um abração especial também pro pessoal que tá chegando aqui pelo Instagram também, né, Felipe? Tudo jóia, tudo tranquilo? É, deixa também, hoje é dia, meu celular tá ligando aqui, calma aí, destravando. É brincadeira, viu? É brincadeira. Aí sim, hein? Legal. Pessoal chegando aqui com a gente também. Mandar um abraço pro Felipe, né, Felipe? Tá ligadinho, sintonizado aqui com a gente. Thaís chegou aqui também com a gente. Alô, Thaís. Tudo bem? Tudo jóia? Mandar um abração especial pro pessoal em Tambaracá, ligadinho aqui com a gente. Pessoal, não sei se a Copel já arrumou, né? Mas o pessoal muito atento aqui na saída de Bandeirantes pra Itambaracá, depois da curva, né? Caiu um poste ali. Tem vários fios, né, no meio da via. Vou fazer contato com o pessoal do Corpo de Bombeiros pra atualizar essa informação, que eles estavam lá pelo local. E já eu trago a informação completa pra vocês, viu? Então, muito atento, você que tá vindo de Itambaracá, você que tá indo embora pra Itambaracá, tá sendo feito um desvio pelo acostamento, pela grama ali, viu? Bem na frente da Zenaplast. Então, muito atento, você que vai pra Itambaracá e você que tá vindo de Itambaracá pra Bandeirantes também, viu? Né, Felipão? Mandar um abraço pra Thaís. O Renato tá ligadinho aqui com a gente também. Um abraço, viu, Renato? O Renatão ligadinho com a gente. Não dá pra atender. Manda mensagem. O pessoal tá ligando aqui. Mas eu vou atender o Felipe. Já eu volto, viu, Claudião, com a sua mensagem aqui. Simbora! Cristiano Araújo na minha mente.

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É isso aí, começando mais um Momento Defesa Civil aqui pela nossa Casa FM, né? Nosso Momento Defesa Civil, que vai ao ar de segunda a sexta aqui pela nossa Casa FM. Começando então, lembrando você, né, que está trafegando, né, sentido a cidade de Itambaracá. Fiquem muito atentos, né? Tendo em vista aí a queda, então, de um poste ali na saída para a cidade de Itambaracá, o Corpo de Bombeiros se encontra lá no local, então, fazendo, né, o atendimento juntamente com as equipes da Copel, tendo em vista aí, então, a queda desse poste, né? Esse poste que caiu na saída para Itambaracá, né? Então, muitos fios, teve um princípio de incêndio, né? Foi, então, sinalizado o local e, é claro, o Corpo de Bombeiros, juntamente com a Copel, faz o atendimento nesse momento na saída para a cidade de Itambaracá, né? O pessoal, então, está utilizando ali o desvio pela grama ali ao lado, né? Muito atenção. Começando então o nosso boletim dessa terça-feira do nosso Momento Defesa Civil, né? Está no ar mais um Momento Defesa Civil, trazendo a previsão do tempo e orientações importantes para você se preparar para amanhã, né? Segundo o CIMEPAR, as instabilidades que atuaram sobre o Paraná estão perdendo força nesta terça-feira com a redução gradual dos núcleos de chuva. A tendência para os próximos dias é de melhora, viu, das condições do tempo e a elevação gradual das temperaturas. Para Bandeirantes, a orientação é acompanhar as atualizações do CIMEPAR, principalmente porque as condições meteorológicas podem mudar rapidamente. Nesse momento aqui, para nossa cidade, né, não tem previsão de chuva, né? Então, não há previsão de chuva nem para hoje, nem amanhã aqui na nossa cidade, viu? Não há nenhum alerta também, nesse momento, segundo a Defesa Civil. E uma dica importante, né? Uma dica importante hoje, aqui no nosso Momento Defesa Civil, se você encontrar fios elétricos caídos, não toque, mantenha a distância, afaste outras pessoas do local e acione a Copel, né? Ou os serviços de emergência, como foi o caso, então, desse poste que caiu na saída para Itambaracá, né? O cidadão passou ali no Corpo de Bombeiros, acionou as equipes de resgate, a qual nós estávamos ali também no Corpo de Bombeiros e deslocamos imediatamente lá para a saída de Itambaracá. E mesmo com a diminuição da estabilidade, a Defesa Civil recomenda também atenção aos efeitos, né, das chuvas recentes. É bom sempre verificar calhas, telhados, muros, árvores e estruturas que possam ter sofrido danos. Também vale lembrar, nunca atravesse áreas alagadas, seja a pé ou de carro, a água pode esconder buracos, correntezas e outros perigos. Quer receber alertas da Defesa Civil diretamente no seu celular? Cadastre o CEP da sua rua enviando SMS para o número 40199. A Defesa Civil do Paraná também disponibiliza acompanhamento via WhatsApp. Entre em contato com a gente, 3145-0199. Em caso de emergência, ligue 199 para a Defesa Civil ou 193 para o Corpo de Bombeiros. 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Defesa Civil, somos todos nós. Esse foi o nosso Momento Defesa Civil dessa terça-feira, 11 de agosto de 2026.

0: 17h28, 17h28 aqui na programação da nossa casa.
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0: Alô, Bárbara, tudo bem? Tudo jóia? Bárbara ligadinho com a gente, junto com a Júlia. Oi, Júlia! As duas estão ligadinhas aqui na nossa programação. Um abraço, muito obrigado pela sua audiência, viu? Muito obrigado pela audiência de vocês. Mandar um abraço também. Alô, Zezito, tudo bem? Tudo jóia? O Zezito também que não perde uma programação aqui da nossa casa, né, Zezito? Valeu, valeu.
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0: Chama, chama, chama! Chama, Júlia! É isso aí, esse é o nosso Casa Sertaneja que vai ao ar de segunda a sexta a partir das 17 horas. Mandar um abraço pro Lucas também, ligadinho aqui com a gente, né, Lucas? Valeu, valeu, valeu! Alô, Raquel, tudo bem? Tudo jóia? Ligadinha com a gente aqui na nossa casa, sintonizada na nossa 87.7. Manda um WhatsApp pra nós, lembrando que você pode participar
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0: Alô, Babão, tudo bem? Tudo jóia? O Babão ligadinho com a gente também, sintonizado, legal, legal. Valeu, seja muito bem-vindo, Babão, a nossa casa sertaneja, viu? Como é que não chama? Como é que não chama? Atendendo a Júlia que tá ligadinho com a gente. Simbora, é hora deles. Marcos e Belucci que estará na nossa Expoban 2026. Espera que você já namora Marcos e Belucci.

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1: Vamos acordar! 17 horas e 37 minutinhos aqui na nossa casa. É brincadeira, hein? Olha só o pessoal chegando aqui com a gente. Oi, Jennifer, tudo bem? Oi, Davizinho. Davizinho ligadinho com a gente também.
2: Eu sou.
1: Um abraço especial pro pessoal lá no nosso terminal rodoviário também. Luana, tudo bem, Patrícia? Mandar um abraço pro Washington também. O pessoal lá no nosso terminal rodoviário ligadinho aqui, sintonizado na nossa casa nessa tarde, né? Isso aí, hoje o Marcos tá de serviço, né? Hoje quem fica cuidando do nosso terminal rodoviário é o Marcos. Um abraço, viu, Marcos? Mandar um abraço também pra Miriam, lá em 1º de maio, ligadinha com a gente, né, Miriam? Aí sim, o pessoal sintonizado aqui na nossa casa nessa tarde de terça-feira, 11 de agosto de 2026. Hoje é dia do estudante também, você sabia? Ah, hoje é meu dia, né? Parabéns a todos os estudantes pelo seu dia. Eu acho que hoje a merenda na escola vai dar bom, hein, Jennifer? Legal. Parabéns também a todos os estudantes pelo seu dia. 11 de agosto de 2026. Esse é o nosso Casa Sertaneja, aqui pela nossa Casa FM. 999-2040-10 é o WhatsApp da nossa casa. Participe com a gente, interaja você também. Mandar um abraço pro Marcelo ligadinho aqui com a gente, né, Marcelo? Um abraço, viu? Legal. O pessoal chegando aqui com a gente. Oi, Renata, tudo bem? Deu sim? Ah, legal. Um abraço, viu? Vamos de mais música? Bora de mais música? É hora deles, a lua e a vela. Vai pra você, Jennifer!

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A gente vai pro nosso apoio cultural rapidinho, não sai daí. A nossa Casa Sertaneja, ela volta já.

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1: É isso aí, começando o nosso Minuto Bicho aqui pela nossa Casa FM. O espaço dedicado à proteção e o respeito e o bem-estar dos animais.
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1: E a nossa conversa hoje é sobre uma palavra que faz toda a diferença: responsabilidade. Quando uma pessoa assume uma tutela de um cão ou gato, ela assume também a responsabilidade por alimentar, água limpa, abrigo, higiene, segurança, né? Vacinação e atendimento veterinário quando necessário. E em Bandeirantes, a legislação municipal ela proíbe prática de abuso de maus-tratos contra animais. Entre as situações previstas estão privar o animal de suas necessidades básicas, agredir, abandonar ou mantê-lo em local sem condições adequadas de segurança e higiene. Por isso, fico alerta, não espere o problema acontecer para começar a cuidar. Prevenção também é proteção animal. E uma das melhores formas de prevenção é a castração, viu? É isso mesmo. A melhor forma de prevenção é a castração. Além de contribuir para o controle populacional, ela ajuda a evitar ninhadas não planejadas e, consequentemente, situações de abandono. Em março desse ano, em Bandeirantes realizou um mutirão do Castra Pet e atendeu 287 animais com castração, microchipagem e medicação pós-operatória gratuita. Outro assunto importante é a adoção responsável. É isso mesmo, adoção responsável. Em Bandeirantes, existe regulamentação municipal para adoção de animais apreendidos e não reclamados, reforçando a importância de encontrar famílias preparadas para assumir essa responsabilidade. E o Projeto Bicho, isso mesmo, o Projeto Bicho, ele continua sendo parte importante dessa corrente de proteção, mas lembre-se, a Associação de Proteção não consegue fazer tudo sozinha. A causa animal precisa da participação de toda a comunidade. Você pode ajudar adotando, sendo voluntário, contribuindo com doações ou simplesmente compartilhando uma campanha de adoção. Às vezes o compartilhamento de uma única publicação é o que faz o animal encontrar a sua nova família. E a dica de hoje é muito simples. Observe o animal que vive perto de você. Ele tem água, tem abrigo, está machucado, está sendo alimentado? Se algo estiver errado, não ignore. Procure ajuda pelos canais adequados. Porque proteger os animais não é apenas resgatar depois que algo acontece. É impedir que o sofrimento acontece. E com a música Doce Feito Caramelo, da Isa, a gente traz essa conscientização importante, né? E aproveitando também, convidando vocês, daqui a pouquinho, às 19h30, lá na OAB, às 19h30, ali na OAB, vai ter uma palestra com o delegado da Polícia Civil de Jacarezinho, Dr. Amir Salmen, falando sobre proteção animal e combate aos maus-tratos, né? Então, vocês são os nossos convidados daqui a pouquinho, às 19h30, lá na OAB, ali atrás do Corpo de Bombeiros, né? Uma palestra super importante para a proteção animal em nossa cidade. Eu sou Richard Damasceno, este foi mais um Minuto Bicho aqui na nossa Casa FM, e o Minuto Bicho volta amanhã aqui na programação do nosso Casa Sertaneja.

17h52, 17h52 aqui na Casa FM, aqui no nosso Casa Sertaneja. Alô, Emily! Tudo bem? Tudo jóia, Emily? Ligadinha com a gente, sintonizada aqui na nossa casa. Mandar um abraço também pro Gerson. Alô, Gerson! Gerson Ferreira ligadinho com a gente aqui na nossa programação. Um abraço, viu, Gerson? Deixa eu ver quem mais tá chegando com a gente aqui. Ô, Claudião, não esqueci de você não, bichão! Carma aí, a Giovana ligadinha com a gente aqui também na nossa programação, aqui na nossa casa. Hoje, tudo bem? Tudo jóia? Legal, a Giovana ligadinha aqui com a gente. Oi, Mônica, tudo bem? A Mônica também chegou aqui com a gente. Um abraço, viu? Mas vamos atender os pedidos, né, Emily? Quer ouvir Panda? Vai ouvir então Panda agora aqui na nossa programação. Panda Porcelanato, é isso? Aí sim, hein? Porcelanato, Panda ao vivo, 17h53.

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0: Ai, ai, ai, 17 horas e 56 minutinhos aqui na programação da nossa casa. 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

18 horas mais um minutinho, mandar um abraço pro Renato que tá ligadinho aqui com a gente, né, Renatão, beleza? O Renato hoje ficou o dia inteiro na área rural, né? Isso aí, mandar um abraço pro pessoal também da área rural, o pessoal lá do Sertãozinho ligadinho com a gente, um abraço, viu? É hora daquele momento, de reflexão, é a hora daquele momento, né, que nós tira todos os dias no finalzinho da tarde para refletirmos. É hora do nosso momento Ângelus, a Casa Sertaneja volta já, não saia daí.

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4: Horas e 5 minutos.
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